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os parabéns ao guitarrista dos Aerosmith, Joe Perry, nome artístico de Joseph Anthony Pereira, filho de pai madeirense e um dos fundadores dos Aerosmith. Sempre teve como projeto paralelo a banda Joe Perry Project e também toca com os Hollywood Vampires, a super banda que formou com Alice Cooper e Johnny Depp. Joe Perry é também um grande compositor e forma uma dupla imbatível com Steven Tyler, vocalista dos Aerosmith. Há mais música na M80 com os Aerosmith. 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

0: Bom dia, são 7 da manhã, manhã de quinta-feira, e isto agora já não para. Bom dia com as manhãs da 80, vamos lá, ficamos pelas notícias, de resto, como sempre, com o Bruno Mateus, bom dia também para ti. E agora bem, um destaque, primeiro destaque da manhã, a prestação da casa ficará mais cara.
1: A prestação da casa deverá ficar mais cara devido à decisão do Banco Central Europeu, que será conhecida mais logo, de subida das taxas de juro, consequência direta na hora então de pagar essa prestação do crédito à habitação. Mas para mais detalhes, vamos ouvir a explicação que o economista Pedro Brinca nos dá.
2: Uma boa parte da subida da Euribor, que é o indexante ao qual o crédito à habitação em Portugal tipicamente está ligado, já subiu, não é? E os contratos que foram sendo revistos nos últimos tempos já incorporaram essa expectativa de subida da taxa de juros. Claro que ela agora materializando-se, torna-se definitiva, e os contratos que vão sendo revistos vão confirmando esta atualização e irão aumentar, e de certeza que para alguns contratos mais recentes, com mais capital em dívida, com muitos juros a pagar, que a subida da prestação mensal pode atingir várias dezenas de euros.
1: A decisão do BCE será conhecida esta quinta-feira, depois da uma da tarde. Dentro das quatro linhas, a noite foi de vitórias para Sporting e Benfica, mas vamos por partes. Os Leões venceram na primeira jornada da Liga dos Campeões, estiveram a perder, mas derrotaram em Alvalade o Galatasaray por 3-1. O treinador Rui Borges revela que ao intervalo foi pedido aos jogadores calma.
3: A mensagem foi de calma e de bem-vindos à Liga dos Campeões. A intensidade alta, tínhamos que igualar essa intensidade nos duelos, principalmente, porque depois íamos ganhar bolas, foi o que aconteceu, e íamos conseguir ligar mais vezes o nosso jogo, com mais espaço, com jogadores perigosos, com jogadores rápidos, que foi um bocadinho por aí também o Luís Guilherme. Era algo que nós tínhamos definido e algo que sabíamos que tínhamos que o fazer. A equipa foi ganhando confiança, foi tirando confiança ao adversário, e isso foi muito importante.
1: Já o Benfica venceu no Minho Moreirense por 4-0 em jogo em atraso do campeonato, referente à terceira jornada da Primeira Liga. O treinador dos encarnados, Marco Silva, está satisfeito com a equipa.
4: Era fundamental para nós, depois das boas exibições, dos bons resultados no jogo que tínhamos em atraso, ganharmos novamente. Muito satisfeito com não sofremos golos, uma exibição muito sólida, tirando o livre, um pontapé longo nas nossas costas. O Moreirense tem ali um lance de perigo, não me lembro de praticamente mais nada. É sinal que nós fizemos um bom jogo em termos ofensivos, mas fomos sólidos e em termos defensivos praticamente não permitimos nada ao adversário, e é importante mesmo a ganhar 2-0, 3-0, não perder o foco, não haver ali um momento de desatenção. Perdemos um ou outro passo já nos últimos 10 minutos que os jogadores sabem que eu não fico satisfeito por isso, porque é para manter o foco até ao fim. A dar-lhes os parabéns, estamos satisfeitos, mas só 3 pontos. É momento amanhã deles descansarem, porque domingo temos mais uma batalha forte.
1: O Clube da Luz está em segundo lugar, a 2 pontos do líder Porto. 5 mil dólares a cada norte-americano foi aquilo que Donald Trump prometeu caso os republicanos vençam as eleições intercalares marcadas para novembro e que elegem os membros do Congresso dos Estados Unidos. Ao câmbio atual, são cerca de 4.300 euros por cada norte-americano. Ao todo, a medida custaria cerca de 860 bilhões de euros aos cofres norte-americanos.
0: Ruben, em meia hora voltamos a falar sobre essas e outras notícias. Até já. Ora bem, 7 horas e 3 minutos, tempo e trânsito para ouvir daqui a pouco.

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21: E agora são 7 horas e 7 minutos, vamos lá olhar aqui para o trânsito, que nem a M80 é uma oferta Control Auto. Cláudio Capela, bom dia. Hoje nem nos cruzámos nem na máquina do café, nem no corredor, é nem verdade. A estacionar o carro. Como é que tu estás, Cláudia?
22: Eu estou bem, tu também melhor, não é?
21: Olha, sente-se que bem. Estou um pouco melhor, mas mesmo assim, quando cheguei a pensar, isto a minha voz hoje também não me está aqui a ajudar. Tenho dado muito rouco, pá. Sim.
22: Ar condicionados, não é? Estas mudanças de temperatura.
21: Sim.
22: Pois. Ora bem, quanto a trânsito, já trago aqui algumas informações importantes. É o caso da notícia de um acidente no IC1, na zona de Urique, na ligação Lisboa-Algarve, ao quilómetro 673, ainda um pouco antes do posto de abastecimento em Aldeia de Palheiros, Urique-Aldeia de Palheiros. No local há condicionamento da circulação em ambos os sentidos, circulo com muita precaução. No acesso a Lisboa, pela ponte Vasco da Gama, hoje devido a trabalhos que estão prestes a terminar, mas são trabalhos de repavimentação mesmo no final final da ponte, muito perto do acesso para a segunda circular, e têm estado cortadas via esquerda e via central. E por isso o trânsito a esta hora, já mais intenso, já está a ficar acumulado. Atenção à chegada à ponte principal, já com maiores dificuldades, Montijo-Lisboa. Ponte 25 de Abril, já com trânsito acumulado na zona de Almada. Para já é o acesso da A2 às portagens, e no IC19 há também já alguma resistência na descida de Queluz, a reta dos comandos da Amadora. A informação em Vila Franca de Xira, norte da cidade de Lisboa, de um acidente entre Povos e a rotunda de acesso à Autoestrada do Norte, na Nacional 1, e também mais a norte, já na zona de Aveiro, Santa Maria da Feira, a notícia de um acidente em Muzelos, na Nacional 1, ao quilómetro 288, antes do viaduto da A41. Acabo de receber agora também a informação de uma ocorrência a seguir à Ponta Rábida, na zona de Bessa Leite, no início da VCI, na cidade do Porto, no sentido a Rábida-Fresno. E mais informações, 800 2020.
21: E aqui em meia hora voltamos a olhar até para já. O trânsito. Até já, Cláudia. O trânsito na M80 foi uma oferta.

Fernandes. Claro que vai juntar a mim o Paulo Rico e também a Susana Romana. A Ana Moreira continua de férias. Ainda ontem falei com a Ana à noite. Está ótima, maravilhosa, umas maravilhosas férias em Menorca. Mas segunda-feira já estamos finalmente todos juntos. Ontem, em off, falávamos, já temos saudades de fazer rádio todos juntos. Segunda-feira será a nossa rentrée. Aquilo que nunca precisa de rentrée, porque acontece sempre todos os dias, 24 sobre 24 horas, são as músicas da sua vida. E hoje, para começarmos a emissão, resolvi escolher aqui esta música, que foi lançada precisamente neste dia, 10 de setembro, em 91. Exatamente, dia 10 de setembro, em 1991, era lançada esta música. Sim, sei, logo para começar o dia é muito... Mas não é uma música qualquer, é só uma das músicas que marca várias gerações e sobretudo ali a geração dos 90, a minha geração. Smells Like Teen Spirit, lançado nos Estados Unidos a 10 de setembro de 91 e a tocar a 10 de setembro de 2026 nas manhãs da 80, Nirvana.

0: Esta música saiu, foi lançada nos Estados Unidos a 10 de setembro de 91. Não poderíamos arrancar hoje a emissão de outra forma. 10 de setembro de 2026, os Nirvana nas manhãs da 80 com este Smells Like Teen Spirit. Lembro-me de ser miúdo e ouvir esta música e sentir-me logo bad boy.
1: Bom dia, Paulinho. Ai, a grande música. Ai, não, ai, não, ai, não. Ganda som, Paulinho. Não podias começar melhor. Pessoal, vamos partir a loiça
0: não,
1: toda.
0: Não, não, calma, calma.
1: O Paulinho quer que a gente parta a loiça
0: não,
1: toda.
0: Nunca não.
1: Ei, logo Nirvana para começar. Toma, bora lá.
0: Calma, calma. Agora vamos baixar que isto também é muito cedo. É muito cedo.
2: Bom dia, Paulo. Que muito. É mesmo assim logo de manhã que ia bombar para dar energia, para termos um dia... Up, up e não down. É isso que precisamos.
0: Também
2: vamos
0: é verdade,
2: lá, Nirvana.
0: É
2: beijinho, Paulo.
0: Obrigado, Angela.
1: Isto é melhor do que café para abrir a pestana logo de manhãzinha.
0: Obrigado, obrigado a todos os ouvintes que de facto se manifestaram e muito aqui pelo nosso WhatsApp. A Nirvana merecem de facto uma banda que marcou o panorama musical e a música é a nossa propriedade aqui na M80. As músicas da sua vida já sabe sempre de manhã à noite. Ora bem, agora são 7 horas e 16 minutos. Já agora esta mensagem acabou de chegar.
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0: Vou deixar de fora.
3: Obrigada por começarem com uma música assim dos Nirvana, né? Vejo qual é que é o problema. Até vinha a saltar no carro. Saltar é, salve seja, vinha a dançar no carro. Tão bom. Obrigada por me fazerem um bocado acordar e ainda vinha péssimo meio a dormir. Bom dia a todos da M80.
0: Obrigado nós, Pedro. Um forte abraço e sempre pestana bem aberta, ok? Ora bem, já sabem, então é aqui mesmo que ouve as músicas da sua vida, logo pela fresquinha, todas aqui a desfilar. Stupid Girl agora é a vez de brilhar os garbage nas manhãs da M80. De longe, a música da sua vida.

Stupid Girl nas manhãs da M80, são os Garbage, 7:21. Bom dia, boa viagem, já a caminho da sua vidinha. Ótimo, estou consigo. Meu nome é Paulo Fernandes. Ora bem, estava aqui a discutir com vários colegas aqui da rádio, aqui da nossa, na nossa sala de produção, acerca de bolos portugueses, bolos de pastelaria portugueses. E o zoom que foi para se tentar chegar a um consenso, que é qual é o bolo de pastelaria mais português de todos. Eu encerrei logo a conversa, não houve hipótese, encerrei logo a conversa com pastel de nata, ponto. E atenção, não estou a dizer que é o meu preferido, estou a dizer que é o bolo de pastelaria mais português de todos, para mim, pastel de nata. E acabou-se a conversa, mais nada. Agora, se quiser discutir comigo também, é o 910-25-80-81. Mas eu quero é que me diga diga-me um. Ok? Diga-me um bolo de português de pastelaria que seja o bolo português mais português de todos. Ok? Aquele que considera o mais português, 910-25-80-81. E tenho sérias dúvidas que me vá conseguir demover da minha ideia do pastel de nata. Mas isso sou eu. Quanto à música, eles são bem portugueses. Chutes e pontapés, contentores. A carga...

0: Grandes chutes, chutes e pontapés, contentores, a tocar nas manhãs da muita tica. Que bom que é começar assim o dia com os chutes. 7 horas 25 minutos então, desde ontem aqui na M80, a nossa equipa a discutir, em bom, como se costuma dizer, grande polémica, qual é o bolo de pastelaria mais português de sempre. Eu cheguei-me logo à frente, encerrei praticamente logo a conversa com malta, pastel de nata, ponto. E atenção, volto a dizer, não é o nosso preferido, não é o meu preferido, e não, não é o pastel de nata, não, não é, mas para mim, o mais português de sempre, o pastel de nata. E portanto, se é feito assim também, se me quiser contradizer, se me quiser desafiar, por favor, por quem sois, 910-25-80-81. Alô, Cláudia.
1: Bom dia, Paulo.
0: Alô.
1: Cláudia de Loures. Sem dúvida, o pastel de nata é tipicamente português. Mas o nosso bolo rei também é o nosso bolo rei, Paulo.
0: Beijinhos, bom dia. Esse ainda por cima é só ali durante dois meses, vá, na melhor das hipóteses. E não, não é, não é. Cláudia não me conseguiu convencer.
2: Bom dia, M80, daqui Zé Correia, Débora. Isso do bolo mais português,
0: bolo de pastelaria,
2: é complicado, porque, por exemplo, se fores para Amarante,
0: pois,
2: o bolo é umas coisas de São Gonçalo, não se pode dizer em direto.
0: Obrigado.
2: Na rádio, pastel de nata e sempre a Betinhos de Lisboa. Se fores para Sintra, é as queijadas de Sintra.
0: Pois.
2: E olha, aqui pelo Alentejo me diria que era o bolo de torresmos.
0: Obrigado, obrigado. O bolo de pastelaria, obrigado. De facto, eu vacilei entre o pastel de nata, as queijadas de Sintra, sim, e aqui a sugestão da Sandra.
3: Bom dia. Mais português de todos. Travesseiro da Piriquita.
0: Exatamente. Vacilei, mas depois acabei por escolher mesmo o pastel de nata. Mas prefiro milhões de vezes os travesseiros da Piriquita e as queijadas também de Sintra. Adoro, adoro, adoro. Mas, para mim, e isto eu vou amarrar, o bolo de pastelaria mais português de sempre, não há a menor hipótese, ganha com quilómetros de avanço, pastel de nata. Mais nada. Pronto, pode tentar dar o seu melhor e eu cá estarei para ouvir, mas 910-25-80-81. Coldplay, esta acho que estamos a consenso, é maravilhosa. Coldplay, Clocks nas manhãs da M80, de longe a música da sua vida.

0: mais de 20 anos e isto continua a soar tão, mas tão bem. Incrível esta música dos Coldplay, Clocks, nas manhãs de M80. De longe, a música da sua vida e da minha vida também. 7 horas 31 minutos, já a seguir, tempo trânsito e atualizamos as notícias.
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1: Verdade, sim senhor. Já a seguir também com a Cláudia Capela para sabermos do trânsito. Para já avançamos na edição das notícias. A edição é feita pelo Ruben Mateus. Ruben, o destaque vai para a prestação da casa, que ficará mais cara.
2: E porquê? É a pergunta, porque o Banco Central Europeu irá decidir esta quinta-feira subir os juros. O economista Pedro Brinca explica à M80 agora o impacto desta subida, desta decisão do BCE.
3: Uma boa parte da subida da Euribor, que é o indexante ao qual o crédito à habitação em Portugal tipicamente está ligado, já subiu, não é? E os contratos que foram sendo revistos nos últimos tempos já incorporaram essa expectativa de subida da taxa de juros. Claro que ela agora materializando-se, torna-se definitiva e os contratos que vão sendo revistos vão confirmando esta atualização e irão aumentar, e de certeza que para alguns contratos mais recentes, com mais capital em dívida, com muitos juros a pagar, que a subida da prestação mensal pode atingir várias dezenas de euros.
2: A decisão do BCE será conhecida logo à tarde, durante a hora de almoço. O agosto mais quente de sempre no mundo, desde que existem registros. Assim foi no mês passado, de acordo com o Serviço Europeu de Meteorologia, o Copérnicos. A temperatura média global ficou bem próxima dos 17 graus. Também a temperatura da água dos oceanos atingiu o recorde de março de 2024, com a temperatura média a ficar acima dos 21 graus. O verão deste ano, de junho a agosto, foi o terceiro mais quente já registado na Europa, depois de 2024 e 2022. E agora a promessa que vem da madrugada: $5,000 a cada norte-americano. Foi isto que Donald Trump prometeu caso os republicanos vençam as eleições intercalares marcadas para o mês de novembro e que elegem os membros do Congresso e do Senado dos Estados Unidos. Ao câmbio atual, são cerca de 4.300 euros por cada norte-americano. Ao todo, pequena calculadora, a medida custaria cerca de 860 bilhões de euros aos cofres norte-americanos.
1: Até já, Ruben Mateus. Avançamos agora para o trânsito. Cláudia Capela, como é que estamos?
4: Já está bastante complicado em Urique, no IC1, a notícia de um acidente, já aqui tinha dado conta, quilómetro 672, entre Urique e Aldeia de Palheiros, com a informação de muitos destroços na faixa de rodagem. Neste momento, a circulação interrompida no local em ambos os sentidos, com maiores dificuldades para chegar a Lisboa através da ponte Vasco da Gama, trabalhos na parte final da ponte na chegada às saídas para Lisboa, corte via esquerda e central, e também acidente na ponte principal, logo no início dos trabalhos, na via direita. Trânsito já está condicionado em direção a Lisboa, no tabuleiro da ponte Vasco da Gama, e para a ponte 25 de Abril, a fila a começar junto aos viadutos do Feijó, já a aproximar-se do segundo viaduto no acesso da A2, e também já maior resistência nas ligações do IC20 e Centro-Sul. Esta hora em Lisboa, também já lento entre o Cacém e Queluz, para a Amadora, e em Pinamanique, no IC19, a passagem pela área de serviço em Oeiras, já com resistência na A5, e depois na chegada ao viaduto Duarte Pacheco, também na segunda circular Torres de Lisboa, eixo norte-sul, em direção ao Campo Grande, Calvanas, com a informação também de dificuldades na cidade do Porto, a notícia de uma ocorrência com um pesado imobilizado junto ao nó de Peça Leite, a afetar o início da VCI no sentido da Rábida Freixo, também já a ligação à Ponta à Rábida, na autoestrada do Norte, entre Canidelo e Afurada, no lado inverso Freixo à Rábida, lento entre Bonjói e o Estádio do Dragão, parte final da A3, com fila a partir da A4. Mais informações, 820-2010.
1: Oh, Cláudio, eu sei que a tua voz está a querer vacilar neste momento, está, estou a ouvir.
4: Água, água.
1: Está a querer água. Enquanto eu te faço a pergunta, bebe aí a água do teu copo que tens aí ao pé. Oh, Cláudia, bolo de pastelaria mais português de todos. Qual é, na tua opinião?
4: É o pastel de nata, não é?
1: Pronto, então, pronto, podemos fazer equipa, não é?
4: Temos. Pronto. Temos vários bolos, mas...
1: É um, Cláudia.
5: Diga um!
1: Ok, Cláudia, é um, está bem?
4: É o pastel de nata, para mim é o pastel de nata.
1: Pronto, ok, então está tudo bem, está tudo bem. Deixa eu ver se o nosso ouvinte Filipa consegue mexer contigo.
6: Bom dia, Paulo.
5: Concordo contigo, o pastel de nata é o que representa mais Portugal no estrangeiro. Mas, epá, o bolo de arroz também é um bolo tuga e, epá, é esse o bolo antigo.
1: Percebo.
5: Também considerava, considerava.
4: Também, mas...
1: Mas há o mas, mas não há, e neste caso mim, não há mas, não pode haver mas. Exatamente, porque Cláudia, pronto, e dificilmente, a mim não é dificilmente, nesta temática não vão, não vão mudar a opinião. Ponto. Escusa de tentar. Não me irrites.
4: Eu concordo.
1: Bom, obrigado, Cláudia. Bom, meia hora e já voltamos
4: até
1: a falar.
4: Já,
1: até já,
4: até
1: querida
4: já.
1: Cláudia. Ora bem, previsões do tempo para hoje. Também não me vou irritar, porque de facto aqui o tempo melhorou substancialmente olhando aqui para o mapa. Céu muito pouco nublado ou limpo, uma pequena subida das temperaturas máximas, em especial nas regiões mais a sul do país. Ora bem, máximas para hoje em previsão. Começamos por Aveiro e Viana do Castelo, chegarem aos 23, Bragança, Guarda e o Porto com 24, Sines 25, Vila Real com, aliás, Vila Real, Sagres e Leiria com 26, assim aqui é, Viseu e Ponta Delgada com 27, Faro, Braga e Coimbra com 28, o Funchal hoje a chegar aos 29, Lisboa com 30 graus de máxima, Castelo Branco, Porto Alegre e Setúbal com 31, Santarém com 32, Beja com 33 e Évora a chegar hoje aos 34. No ar, se se juntou agora às manhãs da M80, olá, bom dia e bem-vindo. Pergunta polémica hoje, quer dizer, para mim não tem nada de polémico porque eu resolvi logo isto à primeira, mas bolo de pastelaria mais português de sempre. Conversa morre logo à nascença com o pastel de nata e não é o meu preferido, ok? O meu preferido, sim, eu se tivesse que escolher, vá, travesseiro da periquita. Mas o mais português de sempre, logo, sim, sem hipótese, pastel de nata. Junte-se lá aqui.
6: Bom dia a todos. Eu acho que na discussão, na minha opinião pessoal, mil folhas, chamado bolo 2 em 1.
1: Percebo, mas...
6: Dois bolos num só, duas metades, e um fantástico doce de ovos a separar ali as duas metades, o belo do chocolate por cima.
1: Percebo.
6: Para mim é uma das maiores criações de sempre da pastelaria portuguesa. Bom dia a todos.
1: É verdade,
6: tchau.
1: É levado. Obrigado, Hugo, e levou isto para outro nível. Sim, percebo, mas não, convenhamos, o meu folhas fica ali uns degraus abaixo do pastel de nata.
7: Bom dia, M80, bom dia, Paulo.
1: Alô.
7: Eu, para mim, acho que o pastel de nata está ao nível do travesseiro. De qualquer forma, adoro pedir abado de periscos. Isto só para lançar o pânico. Boa quinta-feira para todos.
1: Obrigado, igualmente. Percebo a tentativa de lançar o pânico, mas não. Pastel de nata, fácil, fácil, dá conta do recado sozinho. Portanto, 910, 25, 80, 81, se quiser, tente. Diga-me qual é o bolo de pastelaria mais português de sempre. Crowded House, agora, Don't Dream It's Over, nas manhãs da M80.

0: 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E juntando aqui o Show Me The Money, à pergunta que estou a fazer esta manhã, nas manhãs de M80, pode gastar os 25.000€ em que bolo de pastelaria? A pergunta é, qual é o bolo de pastelaria mais português de sempre? A conversa quase que morre para mim, morre logo à nascença, pastel de nata. Atenção, não é o meu preferido, não é. De longe gosto muito mais de um bom pão de Deus, ou de uma até bola de Berlim, ou até vá de um travesseiro da Piriquita, mas para mim o pastel de nata limpa isto tudo.
1: Bom dia, Paulo, bom dia, M80.
0: Olá, Pedro.
1: Sobre o bolo mais português, De facto, a nível da representação internacional, será o pastel de nata, é o mais conhecido de todos.
0: Pronto, está feito.
1: Mas, como português propriamente dito, há bolo mais português com os variados de Viseu. Grande abraço, Pedro de Odivelas.
0: Obrigado, grande Pedro. O pastel de nata.
2: Bom dia, M80, daqui António de Leiria. Então o Paulo fala tanto da bola de Berlim. Será que a bola de Berlim não faz concorrência ao pastel de nata? Continuação do trabalho. Bom dia.
0: Obrigado, António. Até lhe digo mais, gosto muito mais das bolas de Berlim da Praia da Altura e da Praia Verde, mas gosto de longe de muito mais. Mas acho que o pastel de nata é muito mais português do que a bola de Berlim. Representa muito mais. Mas lá está. Isto não é o meu preferido nem o seu. É o mais português. É isso que eu quero saber através do 910-25-80-81. Diga-me lá aqui por mensagem de voz qual é o bolo de pastelaria mais português de sempre. Só gosto de ti, os heróis do mar, a tocarem nas manhãs da M80. De longe, a música da sua vida, também em português.

0: Gosto disto para começar o dia. 12 minutos das 8 da manhã, Heróis do Mar, a tocar nas manhãs da M80. Ligou agora à rádio. Antes de mais, obrigado e bem-vindo e obrigado, sobretudo, por nos escolher aqui a nós, às manhãs da M80. Hoje com pergunta que não é de fácil resposta, pelo menos pela variedade de mensagens que nos estão a chegar. Portanto, desafiei hoje aqui o país a dizer-me qual é o bolo de pastelaria mais português de todos. Encerrei a conversa logo com pastel de nata e não é o meu preferido, ok? Não é o meu preferido, não é o seu preferido, é o mais português de sempre. E o pastel de nata está a limpar isto tudo, sim. A bola de Berlim vai aqui bem classificada também. Pão de ló também já há aqui muita referência, mas o pastel de nata continua a limpar isto.
1: Bom dia, Paulo. Bom dia, ouvintes da M80.
0: Olá,
1: bom dia a todos.
0: Ana Sofia.
1: O Paulo tem razão.
0: Pronto, mensagem está... A melhor parte da mensagem está feita.
1: Bom dia, Paulo. Bom dia, ouvintes da M80. Bom dia a todos. O Paulo tem razão.
0: Gosto disto.
1: O bolo mais português tradicional é o pastel de nata. Em qualquer lado que se vá, é o bacalhau e o pastel de nata. Não, Belém, não há comparação. Apesar de não ser o meu preferido é o bolinho de arroz, não é? Mas o pastel de nata é mesmo português, é a nossa tradição. Beijinhos.
0: Para aí está, ora aí está. Gostei muito de duas coisas na sua mensagem. Primeiro, dizer que o Paulo tem sempre razão. Segundo, dizer que de facto não é o seu preferido, mas dá o braço a torcer, tal e qual como eu.
2: Bom dia, M80.
0: Olá,
2: Paulo. Olha, acabei de vir aqui de um café que se chama Saquinho Dourado.
0: Olá, Saquinho Dourado, bom dia!
2: E perguntei ali ao pasteleiro qual era o bolo de pastelaria mais tipo em português, e ele diz que é o pastel de nata, que foi criado no nosso país, inventado no nosso país, é nosso. Pronto, ganhaste.
0: Muito obrigado, Sandra.
2: Beijinhos, bom dia.
0: Obrigado, querida Sandra, um grande beijinho para si e bom dia também. Portanto, em relação aqui ao bolo de pastelaria português, está resolvido. Daqui a pouco não vamos até Portugal, vamos até França, especificamente até Paris, e já explico o porquê.
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17: Verdade, sim, senhor. A Ana Moreira, próxima segunda-feira, já cá está, já estará de regresso de férias. Ora bem, 7 de outubro está-se a aproximar. Há pouco disse que iríamos juntos até França, até Paris, e de facto, sim. A M80 vai levar um ou uma ouvinte a Paris para ver o concerto de Celine Dion no próximo dia 7 de outubro. Concertos absolutamente incríveis, bilhetes dificílimos de comprar e caríssimos também, não é verdade? Mais 9 milhões de pessoas tentaram comprar bilhete para o espetáculo que a cantora vai dar na capital francesa. A M80 vai levar um ouvinte ou uma ouvinte a Paris para ver este concerto. Eu vou acompanhar. O desafio era enviar o melhor vídeo a fazer lip sync com uma música da Celine Dion, com duração máxima de 1 minuto. Foram centenas de participações incríveis, de facto, mesmo. Obrigado. Obrigado. E nós até pensámos, pá, se calhar vai ser muito difícil. Não. Obrigado mesmo. As participações foram incríveis, grandes produções, grandes videoclipes de 1 minuto. Selecionámos as 20 melhores e agora a decisão final é sua. Portanto, não é uma questão de sorte, é uma questão de passar pelo nosso Instagram da rádio, M80 Rádio, e votar naquele que quer que seja o grande vencedor deste prémio. Portanto, está nas suas mãos, literalmente. Até ao dia de hoje, estivemos a publicar nas stories do Instagram da M80 as 20 melhores participações. Partilhámos 5 vídeos por dia e em cada dia foi aberta a votação para os ouvintes e seguidores da M80 escolherem a participação que mais gostaram. Hoje já foram partilhados os últimos 5 vídeos. Amanhã, no Regresso a Casa com Elsa Teixeira, vai ser anunciado o grande vencedor, ou seja, o participante que reuniu o maior número de votos. Portanto, já sabe o que é que faz. Peça a toda a gente para votar no vídeo que mais gosta e passar pelo Instagram da M80 e é só fazer lá nas stories votar nesse vídeo, ok? Simples. O que tiver mais votos é o que vai no dia 7 de outubro, a Paris, comigo, ver a Celine Dion, num, que será certamente um concerto de uma vida, uma oportunidade de uma vida. Portanto, não é uma questão de sorte mesmo, é uma questão de influenciar as pessoas, as suas pessoas, os seus amigos, a votarem no vídeo que mais gosta. Passar pelo Instagram da rádio, M80 Rádio. Quanto ao dia do concerto, eu espero que esta não vá faltar. Celine Dion, Because You Love Me.

0: Bom dia, são 8 em ponto, é a altura de olharmos para as notícias. Na edição, o jornalista Ruben Mateus. Ruben, o destaque vai para a prestação da casa, que ficará mais cara.
1: Pode vir a pesar mais na carteira dentro em breve. É que hoje o Banco Central Europeu irá anunciar a subida das taxas de juro. O economista Pedro Brinca explica à M80 o impacto desta decisão.
2: Uma boa parte da subida da Euribor, que é o indexante ao qual o crédito à habitação em Portugal tipicamente está ligado, já subiu, não é? E os contratos que foram sendo revistos nos últimos tempos já incorporaram essa expectativa de subida da taxa de juro. Claro que ela agora materializando-se, torna-se definitiva e os contratos que vão sendo revistos vão confirmando esta atualização e irão aumentar, e de certeza que para alguns contratos mais recentes, com mais capital em dívida, com muitos juros a pagar, que a subida da prestação mensal pode atingir várias dezenas de euros.
1: A decisão do BCE será conhecida depois da 1 da tarde. O Sporting entrou a vencer na Liga dos Campeões, os Leões receberam e venceram o Galatasaray, resultado 3-1, com o Sporting a ter estado a perder. A equipa deu a volta na segunda parte e a mensagem ao intervalo foi de calma. É o que explica o treinador Rui Borges.
3: A mensagem foi de calma e de bem-vindos à Liga dos Campeões. A intensidade alta, tínhamos que igualar essa intensidade nos duelos, principalmente, porque depois íamos ganhar bolas, foi o que aconteceu, e íamos conseguir ligar mais vezes o nosso jogo, com mais espaço, com jogadores perigosos, com jogadores rápidos, que foi um bocadinho por aí também o Luís Guilherme. Era algo que nós tínhamos definido e algo que sabíamos que tínhamos que o fazer. A equipa foi ganhando confiança, foi tirando confiança ao adversário, e isso foi muito importante.
1: Já a contar para o campeonato, também ontem à noite, o Benfica foi à casa do Moreirense vencer por 4-0, a partida estava em atraso. Marco Silva, treinador dos Encarnados, ficou satisfeito, mas deixou avisos.
4: Era fundamental para nós, depois das boas exibições, dos bons resultados no jogo que tínhamos entrado, ganharmos novamente. Muito satisfeito com não sofremos golos. Uma exibição muito sólida, tirando o livre, o pontapé longo nas nossas costas. O Moreirense tem ali um lance de perigo, não me lembro de praticamente mais nada. É sinal que nós fizemos um bom jogo em termos ofensivos, mas fomos sólidos e em termos defensivos praticamente não permitimos nada ao adversário. E é importante mesmo a ganhar 2-0, 3-0, não perder o foco, não haver ali um momento de desatenção. Perdemos um ou outro passo já nos últimos 10 minutos que os jogadores sabem que eu não fico satisfeito por isso, porque é para manter o foco até ao fim.
1: O Benfica está a 2 pontos do líder Porto. O gol 1000 está mais perto. Cristiano Ronaldo marcou na vitória do Al Nassr frente ao Aba Club em jogo a contar para o campeonato da Arábia Saudita. CR7 foi o autor do primeiro gol da partida, na sequência de um canto com o Al Nassr a ter vencido por 2-1. Contas feitas, faltam 21 golos para que Ronaldo atinja essa marca redonda dos 1000 golos enquanto profissional.
0: E vai lá chegar, não há a menor dúvida. Grande Cris. Ruben, meia hora?
1: Até já.
0: Até já. Daqui a pouco o tempo e o trânsito.

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0: Agora são 8 horas, 7 minutos. Vamos lá olhar aqui novamente para o trânsito, que nem é muito tempo. 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Cláudia Capela, como é que estamos? 8 da manhã.
1: Está difícil a entrada na cidade do Porto, principalmente através da Ponta Arrábida, já com demora a partir de Coimbrões na A1 e é assim até à zona de Bessa Leite. Há notícia aí de acidente, agora com corte de via direita e via central. Se optar pela Ponte do Freixo, conte já com trânsito lento, também no tabuleiro e ao longo da via de cintura interna até à passagem pelo nó da A3, com abrandamentos também entre o Amial e o nó da Via Norte em direção à Perlada e a Francos, já com dificuldades também na A3 em Águas Santas e na A28 na Ponte de Leça e Avenida AEP. Com dificuldades esta manhã na travessia do Tejo pela Ponte Vasco da Gama, o tabuleiro está praticamente preenchido. Muita atenção a seguir à área de serviço de Alcochete, vai encontrar dificuldades e é assim até à Ponte Principal. Houve acidente neste momento, via direita e via central ocupadas. Já terminaram os trabalhos que estiveram a decorrer durante a madrugada nesta parte da ponte, zona de ligação às saídas para Lisboa. Em todo o caso, com este acidente a ocupar duas vias, como disse, o trânsito está bastante demorado, Montijo-Lisboa. Se optar pela ponte 25 de Abril, a fila hoje também mais tensa, já na A2, muito perto de Foros da Amora, na zona da área de serviço no Seixal, com dificuldades nas ligações ao nó de Almada. Também já mais lento no IC19 entre Terceira e Queluz e Pina-Manique, a partir de Alfragide, tal como a autoestrada de Cascais. A partir do nó de Oeiras, dificuldades em direção ao estádio Linda a Velha, depois na parte final, a Cril também agora já com mais dificuldades em Odivelas, Algés, Sacavém e nas ligações ao túnel do Grilo e na descida em direção a Sacavém, segunda circular preenchida já a partir da zona do Estádio da Luz em direção ao Campo Grande. E também a informação de dificuldades mais a sul no IC1, circulação interrompida devido a um acidente que provocou um ferido grave em Ourique, entre Ourique e Aldeia de Palheiros. No IC1, a circulação tem estado interrompida nos dois sentidos.
0: Cláudia, dar ou receber informações de trânsito sempre disponível?
1: 820-2010.
0: Já voltamos a falar por volta das 8h30. Até já, Cláudia. 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Previsões do tempo para hoje. Céu pouco nublado. Está substancialmente melhor do que ontem, assim, pelo menos aqui na zona de Lisboa. Então, céu pouco nublado ou limpo. Há aqui uma pequena subida das temperaturas máximas, em especial nas regiões mais a sul do país. As máximas: Aveiro e Viena do Castelo com 23, Bragança, Guarda e o Porto com 24, Sintra com 25,

0: 8:15, manhãs 10:80, bom dia. Eu estou preparado. Também está preparado e preparada desse lado? Sim. Então, vamos a isto.
1: Sem esta, nem farfar de trás para a frente.
0: Se nunca jogou, vai ser hoje, experimente, vai ver que vai gostar. 910-25-80-81 é o número do nosso WhatsApp. Aquilo que eu gostava era que me enviasse uma mensagem de voz a dizer quem é que canta e que música é que está virada ao contrário no jogo do Ceste de trás para a frente. Jogamos em vários momentos, este é o primeiro. Vou passar agora a música, ponho o volume do rádio um pouco mais alto, ok?

já me arrependi. Eu há pouco disse que a música é fácil, para lá de conhecida, e a banda mais conhecida é... Ai, não ouviu bem? Apanhou isto também, então vá. E mais um pouquinho.

portanto, parece-me que hoje é a edição perfeita para participar. São todas, mas esta ainda mais, não é? 910, 25, 80, 81, quem canta e que música é? Vanessa da Mata já no ar com Ai Ai Ai nas manhãs da M80. Bom dia, uma boa viagem.

8:20, manhãs 10:80. Olá, olá, bom dia. Sim, sim, é esta hora, claro, como sempre, de resto, aqui nas manhãs 10:80, a jogar consigo ao sair esta de trás para a frente. Se só agora chegou, então, sim, já me arrependi. Isto foi, passei a música toda, deixei-te. A música é para lá de fácil, a banda é para lá de fácil, mas pronto, às vezes tem que ser assim, às vezes sou um coração mole. Então vamos lá, a música hoje é esta.

0: Difícil, difícil isto, hein? Estou a ver que a nossa querida ouvinte Ana Ferreira, que vai neste momento no carro com uma camisa cor-de-rosa às riscas, achou que isto também era fácil demais. E de facto eu hoje perdi a cabeça, Ana, mas... É segunda-feira. Bom, Carla.
1: Ai, Paulinho. Bom dia. Aqui fala a Carla e hoje a música é Usava como Walalu. Beijinhos.
0: Beijinhos, obrigado, Carla. Não percebo porque o entusiasmo. Não percebo porque, como é que consegue ouvir aqui a Abba Waterloo.

0: Bom dia, Paulo. Bom dia, M80. Isto hoje parece-me ABBA. Os Babalu, com a música Babalu. Bom dia a todos.
1: É a música Babalu, é assim, senhor.
2: Bom dia, M80. Aqui o Pedro Jerónimo da Ramada. Epá, não é assim tão linear. Okay. Eu acho que pela voz, etc., em caminho para o Jabba. Pois acho que sim, acho que é Waterloo. Parece-me, pela intuação. Sim. Mas não é assim tão fácil, Sr. Paulo Fernandes. Um abraço, boa semana.
1: Obrigado, gargalhada engraçada, Pedro. Forte abraço. Então vá, vou ainda facilitar mais, vou voltar.

Atenção, atenção à mensagem que acaba de chegar da nossa querida ouvinte Beatriz Rasteiro Pereira, que diz assim: bom dia, então no dia do meu 30º aniversário escolhe ABBA para o vosso jogo. Adoro, adoro, adoro. Beatriz, duas ideias. A primeira, parabéns, 30 aninhos, que seja muito feliz, tenha um dia absolutamente incrível, ok? Como uma fatia de bolo por mim. Segunda ideia, mas quem é que lhe disse que são os ABBA? Onde é que ouvi o ABBA aqui? Vamos lá participar, vamos a meio do Seeste de trás para a frente. Jogue comigo, é através do 910-25-80-81. Uma das minhas músicas preferidas de sempre, que me metem sempre no velhinho estádio de Alvalade. Que noite, que concerto é esse? Eles estavam lá, e eu também. Why Can't This Be Love? Van Halen nas manhãs da 80, de longe a música da sua vida.

0: Gosto tanto disto. Vanilla nas manhãs da M80. Gosto ainda mais de jogar consigo ao sair esta de trás para a frente. Sim, está a acontecer. A edição de hoje, para lá fácil, exagerei. Música fácil, dei dicas, passei a música toda. Portanto, há aqui pessoas a perguntarem o que é que fizeram ao Paulo. Há aqui pessoas a dizerem que as férias me fizeram bem. Mas pronto, está tudo bem. Portanto, hoje já entreguei de bandeja a edição. A música é esta. Obrigado, porque está a ser de facto uma das edições com mais participações de sempre da história do Cesta de trás para a frente. Agora a variedade de palpites, isso já é outra conversa.
1: Bom dia, M80!
0: Olá!
1: Dia, Sofia!
2: Emma!
1: Ai, Paulo, será possível parecer-me a voz da Lena d'Água? Deve estar ainda a dormir. Mas pronto, é a minha sugestão, é esta, a Lena d'Água. Não sei com que música, mas pareceu-me. E pronto, e um belo dia hoje de sol.
0: Verdade.
1: Tenham todos um bom dia e felicidades para todos. Beijinhos!
0: Beijinho à Sofia e à Emma. Ainda bem que está um dia de sol, de facto, o tempo está substancialmente melhor hoje. Quanto ao seu palpite, vai, vou voltar a pôr aqui para ver se consegue perceber que não é a Lena d'Água. Maluco, hoje passa a música toda.
3: Olá, bom dia, M80, daqui é a Célia de Almirim. Eu acho que é o Zaba que estão a cantar. Não sei bem a qual é a música. Obrigada, beijinhos.
0: Obrigado, Célia. Então vá, mais uns segundos para poder pensar qual é que será a música de hoje.

0: 80. Paulo Fernandes e Ana Moreira.
1: Verdade. A Ana Moreira vem na próxima segunda-feira. O que vem agora é a resposta ao ser esta de trás para a frente. Então, qual é a música de hoje?

0: Então vamos lá, pôr aqui esta resposta do Nuno para ouvir.
1: Bom dia, M80. Bom dia, Paulinho. Pelo que eu ouvi, penso que é o grupo que mais discos vendeu em todo o mundo. Estou a falar de ABBA. Waterloo, Waterloo, na, na, na, na, na. Waterloo.
0: Com direito à atenção e tudo. É isso.

0: horas e 30 minutos, manhãs 10:80, e é assim que chega ao fim a edição de hoje do Cesta de Trás para a Frente, como eu costumo dizer, bem rasgadinha, muitas participações, de como sempre. Hoje parece que ainda mais, obrigado a todos aqueles que diariamente, depois das 8:15, jogam connosco ao Cesta de Trás para a Frente. Hoje os ABBA com Waterloo. Somos nós e agora é a altura de fazer a edição das notícias. Já saiu o trânsito, mas para já avançamos para as notícias. Romano Mateus, o destaque vai para portugueses preocupados com os preços da energia.
1: Que o preço da energia e dos combustíveis continua a pesar no orçamento das famílias portuguesas. É o que diz um novo barómetro sobre pobreza e precariedade económica realizado em 10 países europeus. A Sandra Braga Fernandes traz agora os detalhes.
2: Em Portugal, 8 em cada 10 estão preocupados com o preço da energia e mais de 3 quartos receem os custos dos combustíveis. 85% dos inquiridos dizem estar preocupados com as faturas de eletricidade e gás e 77% com os gastos em gasolina ou gasóleo. As despesas estão também a obrigar famílias a fazer escolhas. 28% dos portugueses dizem ter abdicado, pelo menos algumas vezes, de despesas importantes, como alimentação ou cuidados de saúde, para conseguirem pagar energia. O estudo revela ainda que 57% desligam o aquecimento ou em algumas divisões da casa para reduzir a fatura.
1: O estudo ouviu 10 mil pessoas entre maio e julho do ano passado em 10 países. 7 em cada 10 europeus consideram que o acesso à energia a preços confortáveis é hoje pior do que para a geração dos pais. O agosto mais quente de sempre no mundo, desde que existem registros. Assim foi o mês passado, de acordo com o Serviço Europeu de Meteorologia Copérnicos. A temperatura média global ficou próxima dos 17 graus. Também a temperatura da água dos oceanos atingiu o recorde de março de 2024, com a temperatura média a ficar acima dos 21 graus. O verão deste ano, de junho a agosto, foi o terceiro mais quente já registado na Europa depois de 2024 e 2022. E o que é que estará para vir? É esta a pergunta. Um vídeo publicado nas redes sociais das Spice Girls está a gerar discussão. Vídeo em que surge a escadaria do vídeo da música Wannabe. Discute-se se será o anúncio de uma nova digressão ou uma edição nova da música Wannabe, que foi lançada em 1996. Já lá vão 30 anos. A novidade tem hora marcada, será revelada, será conhecida esta quinta-feira às 2 da tarde.
0: Hoje às 2?
1: Hoje às 2.
0: Ah, claro que a boiteta vai estar em cima do acontecimento, mas há dúvidas. Ruben, meia hora e voltamos a falar. Até já. Avançamos agora para o trânsito, também em cima do acontecimento. Cláudia Capela, conta.
3: Manhã bastante difícil para atravessar o Tejo em direção a Lisboa. Na ponte Vasco da Gama ainda está a ser resolvido o acidente que ocorreu na ponte principal antes das saídas para Lisboa. Ainda via direita e via central são ocupadas. Um acidente na sequência de trabalhos que ainda decorriam na altura, já terminaram nesta zona, parte final da ponte. O trânsito está muito acumulado. A fila já está a começar praticamente nas portagens da ponte Vasco da Gama, ou seja, todo o percurso até à chegada a Lisboa, com o trânsito demorado. E a alternativa A2 para a ponte 25 de Abril também já não é uma boa opção. A fila já extensa, a começar na zona de Foz de Amora, com dificuldades também nos acessos do IC20 Centro-Sul. Agora atenção também à notícia de acidente em direção ao Montijo, ao quilómetro 23, na A33, já depois do Nodcoina, circula com precaução. Há também esta manhã acidente em via esquerda, atenção, na A13, é já mais perto da Marateca, no sentido Almeirinho Marateca, ao quilómetro 6, via esquerda está ocupada a seguir à saída para o Montijo Pegões. Com essa informação também de acidente grave que tem estado a interromper o IC1 na ligação Lisboa-Algarve, em Urique, entre Urique e Aldeia dos Palheiros, em ambos os sentidos. Quanto a outras ligações a Lisboa, filas no IC19 em Tercena, a partir do Nó de Oeiras, na Autoestrada de Cascais, manhã complicada também na área do Grande Porto, com dificuldades na A1 já em Santo Ovídio até Bessa Leite, na via de cintura interna à Rábida Freixo, um acidente está a ocupar duas vias, a deixar também o trânsito muito condicionado na alternativa A20, já com dificuldades em A20 para a ponte do Freixo ao longo da VCI em direção à A3. Os acessos da A3 e Via Norte com dificuldades a partir da zona da Maia, zona de Águas Santas, e também mais trânsito trânsito na A28, não só Lavra para Fita, mas com fila na Ponte Lessa para a Avenida IEP. E para mais informações, 820-2010.
0: Tens um copo de água, Cláudia?
3: Tenho.
0: É só para ter, é só para ter a certeza.
3: Não é?
0: Também estás ótima
3: com
0: eu.
3: Muitas ligações.
0: É verdade.
3: Até já.
0: Cláudia, já voltamos a falar. Até já. Ora bem, tempo. Isto também tem que ver com o tempo, não é? Ora aquece, ora depois chove, ora depois já faz mais temperaturas mais frescas, ora ar-condicionado, e depois resulta nisto, anda aqui tudo afanado da voz. Bom, para hoje, céu pouco nublado ou limpo, há aqui uma pequena subida das temperaturas máximas, em especial nas regiões mais a sul do país. Temperaturas máximas para hoje, Aveiro e Viana do Castelo chegarem aos 23, Bragança, Guarda e o Porto com 24, Sines 25, Vila Real e Sagres e também Leiria com 26, Viseu e Ponta Delgada chegam aos 27, Faro, Braga e Coimbra 28, Funchal 29, Lisboa 30, Castelo Branco, Porto Alegre e Setúbal 31, Santarém com 32, Beja com 33 e Évora com 34 graus de máxima, aliás. Somos nós. Bom dia, uma excelente quinta-feira. Não sei quanto assim, mas esta semana está a passar depressa, bem depressa. Já a seguir, vamos juntos até bem até ao coração de Sintra. Já lá vamos, já lhe explico o porquê. Mas para já, Rebel Yell, vamos ouvir juntos Billy Idol nas manhãs da M80. De longe a música da sua vida.

0: caminho das 9 da manhã, está na Rádio Certa, manhãs 10:80, Billy Idol. Ora bem, há pouco disse que íamos juntos até Sintra e vamos de facto juntos até Sintra.
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0: Ora bem, amanhã o palco do Centro Cultural Olga Cadaval, precisamente, em Sintra, é todo GNR. O grupo está a celebrar 45 anos de carreira com um novo espetáculo que inclui, claro, todos os grandes clássicos e por isso não perca a oportunidade de ouvir ao vivo música como, músicas como, por exemplo, o Dunas, o Pronúncio do Norte, efetivamente, tanto aqueles clássicos do GNR que nós conhecemos. Mas a programação do Centro Cultural Olga Cadaval não acaba aqui. No sábado é a vez da cantora madeirense Elisa subir ao palco. Ela ganhou o Festival da Canção em 2020, já porque passou também pelas manhãs da M80. Entretanto, já lançou várias músicas novas e vai poder ouvir neste espetáculo. 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
0: Eles amanhã então vão pisar o palco do Centro Cultural Olga Cadaval, mas para já pisam o grande palco das manhãs da M80, o GNR com Efetivamente.

0: Uma mulher pontual, efetivamente, a Susana Romana. Bom dia, Susana. Junta-se já, claro, às manhãs de 80. Como está, meu bem?
1: Passou
0: bem?
1: Buenos dias, tudo ótimo.
0: Tenho já aqui uma pergunta difícil para ti, que comecei por fazer esta manhã aos nossos ouvintes. Pergunta absolutamente fraturante ou não, porque para mim isto morre logo à questão. Bolo de pastelaria.
1: Sim.
0: Mais português de todos.
1: Então não é o pastel de nata. Epá, nós nem acertamos na mão do outro.
0: Pronto, pronto.
1: Eu acho que sim, que é o pastel de nata.
0: Não há aqui espaço para umas. Não é o teu preferido, é o mais. Estamos a falar.
1: O mais tuga. Exato. É um pastel de nata.
0: O meu preferido, por exemplo, pode ser a periquita.
1: O
0: travesseiro da periquita.
1: Mas também gostas de uma boa periquita, que eu bem sei.
0: Gosto. Não há, para ti não há um mas, e é, diga-me um.
1: Pode haver coisas do género, uma ferradura, mas não, mas o primeiro que me der a cabeça é um pastel de nata.
0: Obviamente, pronto.
1: Assim... Mas há outras correntes de pensamento neste país.
2: Bom dia, Paulo, bom dia, M80. Essa pergunta é rasteira. Claro, é o pastel de nata, conhece o pastel de nata. Mas o bolo de arroz, todos nós começámos por comer o bolo de arroz.
1: Verdade,
2: só
1: mas...
2: A posteriori é que todos nós começámos a comer manata.
1: Manata.
2: Por isso, e o bolo de arroz há sempre em grande quantidade em qualquer pastelaria portuguesa.
0: Percebo,
2: por isso,
0: está tudo
2: eu
0: certo.
2: Também aponto muito para o bolo de arroz, atenção. O bolo de arroz é fortíssimo nesta competição.
0: É.
2: Vamos estar atentos ao bolo de arroz.
1: Vamos estar atentos ao bolo de arroz.
0: Levei-te muito a sério.
1: Mas,
0: parece um olheiro da bola.
1: Sim. Com o bolo de arroz vai longe. Sim. Sendo completamente justa, acho que é pódio. Bolo de arroz. As pessoas que eu conheço que emigraram,
0: é isso,
1: com pastel de nata, ainda por cima, hoje em dia se encontram em muitos sítios. O bolo que elas mais sofrem a pensar, muitas vezes, é bolo de arroz.
0: Tudo certo. Essa... Nós queremos é o. O Manuel Sousa vai meter isto nos pontos nos is.
3: Diga um! Diga um!
4: Vários.
3: Diga um!
0: Não é vários.
1: Não é vários.
3: Diga um!
5: Sim, pastel de nata, sim senhor, português. Mas tu, pastel de nata, já vês em muitos sítios do mundo, em pastelarias de portugueses, em imitações, ok, são imitações, não são as originais, mas pastel de nata tu vês. Agora, tu já viste no estrangeiro bolo de arroz, ou então um queque, nunca viste. Portanto, mais português de Portugal é bolo de arroz, queques.
0: O bolo de arroz, queques, já percebi. Há aqui uma tendência, mas são sempre sucedâneos, não é?
1: Sim, e o que é que tem primos pelo mundo fora?
0: Sim.
1: O que é que tem primos?
0: Eu diria que o bolo de arroz é um primo afastado do queque, se tu pensares bem. Mais ou menos ali,
1: sim,
0: aquela
1: mas
0: forma.
1: Queque chama-se queque porque vem da palavra em inglês cake. É por isso que chama queque. Já é um primo de bolos que já existiam.
0: Da produção já nos estão a olhar de lado só porque dizemos que o bolo de arroz é um primo afastado do queque. Mas é deixá-la estar. É nem olhar para a Carolina e para a Carolina.
1: Sinto que eu sou uma conhecedora e sei bem as diferenças.
0: Sim. Portanto, diga-nos lá, só podes escolher. Está bem, bolo de pastelaria mais português de sempre. Queremos ouvir a sua mensagem de voz através do 910-25-80-81. Se bem que para nós isto morre logo à nascença. Blondie, para ouvir daqui nada com Heart of Glass.
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17: A discutirem, de facto, as grandes questões que se impõem a ser discutidas, de bolos de pastelaria, qual é o mais português de todos? Eu e a Susana, sem combinar, foi logo aqui o pastel de nata, e não há um mas, o assunto morre logo aqui. Se bem que, como nós somos pessoas de bem, gostamos de abraçá-lo e abraçá-lo, gostamos de o receber aqui em nossa casa. 910, 25, 80, 81.
18: Bom dia, Paulo. Eu tenho o bolo de arroz.
17: Pois, está muito
18: e o pão de Deus. Mas o bolo de arroz, senhores. O bolo de arroz é daquelas coisas que só já se encontra nas pastelarias típicas mais antigas de Portugal.
17: Sim, sim, sim, sim, é verdade. Abraçamos essa ideia. E eu com o pão de Deus, nossa!
19: Que eu gosto de um bom pão de Deus.
17: O exercício que eu tenho que fazer para não me lamazar um pão de Deus, ainda assim, não gosto mais do pão de Deus, mas o pastel de nata, claramente, é muito mais português do que o pão de Deus.
19: Mas se vier
17: parece.
19: Cá um amigo teu estrangeiro, muito provavelmente, como ele já conhece o pastel de nata, recomendas um pão de Deus. Eu recomendo sempre um pão de Deus misto, faz parte da experiência.
17: Epá, não te sei. Se ele já tiver experimentado um pastel de nata,
19: porque
17: sim.
19: Eles sabem o que é que são pastéis de nata.
17: Sim, mas se ele não tiver experimentado, envio para o pastel de nata e depois envio também para a periquita se ele tiver com pachorradeira Sintra. Porque não pode perder um periquita e uma queijadinha também da periquita.
20: Olá Paulo, muito bom dia. Daqui é o Rui, da Pova de Varzim. Eu não tenho dúvidas nenhumas que o pastel ou bolo mais português é o pastel de bacalhau. Não há dúvidas nenhumas, é o pastel de bacalhau. Um abraço.
17: Hugo, obrigado. Dia. Susana, ajuda-me aqui a compreender uma coisa. Posso estar a ver isto mal? O pastel de bacalhau é um bolo sequer?
19: Não, é só porque está na categoria de pastel. E quando estávamos em pastel,
17: pronto,
19: fomos em frente.
17: Pronto,
19: mas não é. Quero dizer, não é um doce, sem qualquer tipo de dúvida, é um salgadinho. Mas pois. Há pessoas que o comem.
17: Como se fosse um bolinho.
19: Sim.
17: Pois,
19: uma bica e um pastel de bacalhau.
17: Um pastel de bacalhau fica ao lado do rissol, ao lado do croquete, ao lado da coxinha.
19: E fica tão bem. Fica ao lado das chamuças e fica todas.
17: Mas pronto, ok.
1: Alexandre Vieira, diretamente da Polónia. Pois eu acho que o Paulo tem razão. Acho
17: obrigado.
1: Que é mesmo o pastel de nata. Muito obrigado, bom dia.
17: Isto sim, Susana, são boas mensagens. Todas as começam com o Paulo ter razão.
19: Mas tu nem ouviste o resto.
17: Não.
19: A
17: mensagem para aqui. Blondie, Heart of Glass, nas manhãs da 80. Bom dia, boa viagem.

0: somos nós e se está desse lado acertou em cheio. Avançamos agora para as notícias. A edição é feita pelo jornalista Ruben Mateus. Ruben, o destaque vai para os portugueses porque estão preocupados com os preços da energia.
1: Porque o que se paga em energia, em combustíveis, pesa muito no orçamento das famílias por cá. É aquilo que revela um novo barómetro sobre a pobreza, que foi realizado em 10 países europeus. Os detalhes agora com a Sandra Braga Fernandes.
2: Em Portugal, 8 em cada 10 estão preocupados com o preço da energia e mais de 3 quartos receiam os custos dos combustíveis. 85% dos inquiridos dizem estar preocupados com as faturas de eletricidade e gás e 77% com os gastos em gasolina ou gasóleo. As despesas estão também a obrigar famílias a fazer escolhas. 28% dos portugueses dizem ter abdicado, pelo menos algumas vezes, de despesas importantes, como alimentação ou cuidados de saúde, para conseguirem pagar energia. O estudo revela ainda que 57% desligam o aquecimento ou em algumas divisões da casa para reduzir a fatura.
1: O estudo ouviu a 10 mil pessoas entre maio e julho do ano passado em 10 países. 7 em cada 10 europeus consideram que o acesso à energia a preços confortáveis é hoje pior do que para a geração dos pais. Na carteira irá pesar também a prestação do crédito à habitação, que poderá subir à boleia da subida dos juros do Banco Central Europeu. A decisão será tomada esta quinta da feira, pela hora de almoço. E os impactos são resumidos agora pelo economista Pedro Brinca.
3: Uma boa parte da subida da Euribor, que é o indexante ao qual o crédito à habitação em Portugal tipicamente está ligado, já subiu, não é? E os contratos que foram sendo revistos nos últimos tempos já incorporaram essa expectativa de subida da taxa de juros. Claro que ela agora materializando-se, torna-se definitiva e os contratos que vão sendo revistos vão confirmando esta atualização e irão aumentar e de certeza que para alguns contratos mais recentes, com mais capital em dívida, com muitos juros a pagar, que a subida da prestação mensal pode atingir várias dezenas de euros.
1: A prestação do crédito à habitação a poder pesar mais na carteira. A promessa vem da madrugada, 5 mil dólares a cada norte-americano. Foi aquilo que Donald Trump prometeu caso os republicanos vençam as eleições intercalares marcadas para o mês de novembro, com o dinheiro a ser prometido durante um comício em que o presidente dos Estados Unidos falou durante 2 horas. As eleições intercalares elegem os membros do Congresso e do Senado dos Estados Unidos e, ao câmbio atual, são cerca de 4.300 euros entregues a cada norte-americano. Ao todo, a medida custaria cerca de 860 bilhões de euros aos cofres norte-americanos.
0: Até já, Ruben. Até já. Já voltamos a olhar para as notícias. Daqui a pouco, o tempo e o trânsito.
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0: Ora bem, agora são 9 horas e 8 minutos, avançamos para o trânsito, que nem M80 é uma oferta controle alto e Cláudia Capela, é a tua vez, avança.
24: Começo a sul, pelo acidente desta manhã em Ourique, esteve a circulação interrompida na ligação entre Ourique e a aldeia dos Palheiros no IC1 em ambos os sentidos. Já foi possível reabrir no IC1, circulação restabelecida, embora de forma condicionada, circula-se no local de forma alternada e por isso ainda condicionamentos à passagem por esta zona. Há trânsito ainda condicionado para Lisboa, na ponte Vasco da Gama. A boa notícia é que o acidente na ponte principal já foi resolvido, reabertas as vias direita e central, mas o trânsito está acumulado praticamente a partir do nó de ligação com a A33, nó do Montijo, e ainda com dificuldades ao longo do tabuleiro. Mantém-se, por isso, o limite de velocidade 80 km/h. Hoje também fila mais tensa a caminho da ponte 25 de Abril, ainda com dificuldades em Foz de Amora, zona do Seixal, e também no acesso da A33 para a via rápida da Caparica e ainda com dificuldades nas ligações ao túnel do Grilo. Houve acidente, já foi resolvido numa das vias centrais na descida de Camarato para Sacavém. Há trânsito ainda acumulado a partir do Estádio da Luz, na segunda circular em direção às Calvanas e também mais difícil na A5 entre Oeiras e o Estádio Nacional e em Monsanto. Uma manhã complicada na área do Grande Porto, um acidente ainda em resolução em Bessa Leite na VCI Rábida Freixo, com duas vias ocupadas a provocar demora a partir de Gaia, Santo Ovídio, na A1, também na A44, e muito mais trânsito nas ligações à Ponte do Freixo, A20 a partir de A20, Oliveira do Douro na A44, ao longo da via de cintura interna, dificuldades em direção a Paranhos, também maior demora na ligação através da Ponte do Infante Gaia-Porto, e na A3 fila a partir do nó com A4, onde agora há notícia de acidente nesta ligação, entrada na A3, e por isso o trânsito a ficar mais difícil à saída do túnel de Águas Santas. Mais informações, 820-20-20.
0: E em meia hora já voltamos a falar. Já. Até já, Cláudia. 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Susana, manda lá vir essa melhoria de tempo, pelo menos aparente.
25: Portanto, é isso. Durante os últimos dois dias, algumas zonas do território nacional tinham chuva. Para hoje, todo o território com céu pouco nublado ou limpo e uma ligeira subida das temperaturas máximas. Se ainda está de férias, ainda há cartuchos para usar. Se não está de férias, eu mantenho a minha bondade do costume, que é eu assino atestados. A dizer, Susana Romana da M80 disse que hoje não podia trabalhar. Passa aqui, eu assino.
0: Tem um grau de validade.
25: Tem um grau de validade jurídica, inclusivamente. Sim, sim, sim. Incrível.
0: É como ir ao notário.
25: É, eu digo a dizer, o não sei quantos hoje não foi trabalhar, derivado de bom tempo. Exatamente. Eu escrevo. Ora bem, máximas para hoje de 23 para Aveiro e Viana do Castelo, Bragança, Guarda e Porto com 24, Sines com 25, Vila Real, Sagres e Leiria com 26, Viseu e Ponta Delgada com 27, Faro, Braga e Coimbra.

0: Eu sei, imenso.
1: Não escreveste mesmo a minha base.
2: Não, vai ser de improviso.
0: Okay. Vamos a isso.
2: Vai ser.
0: Queres que eu abra algum site em específico para ver coisas?
2: Vamos conversar.
1: Nós conseguimos fazer isto fácil de improviso.
2: Então eu enchi as chouriços horas, se fosse preciso.
0: Bem sei. Porque trabalhar em rádio às vezes é isso, pois, não é?
2: E quem faz futebol.
0: Sim.
1: Houve uma vez aqui de manhã, lembro perfeitamente. Estava a fazer emissão com a Elsa, nós ficámos quase 45 minutos sem software e não dava pôr CDs, não dava para pôr música, não dava para ir buscar sons, não dava para ir buscar nada, o CD não funcionava. Pá, lembro, foi 45 minutos e depois nós temos, olha, agora vamos ter que abandonar, isto vai ficar em branca e assim que pudermos voltamos. Foi exatamente assim. Logo às 7 da manhã,
2: ficaram em branca?
1: Ficámos em branca mesmo.
2: Nem falaram?
1: Nada, não tínhamos nada. Pá, enchemos chorizo para aí durante 5 ou 10 minutos e depois pensamos, pá, não dá mais porque já não temos
2: nada. Não dá. 45 minutos sem chorizo.
0: Ora bem, nós temos que fazer esse desafio. Vai haver um dia que não passa música durante 45 minutos.
1: Jamais fazer isso aqui na M80. Já no ar, música da sua vida. Michael Field e Maggie Riley, Moonlight Shadow.

0: sabíamos que ia gostar desta, por isso escolhemos só para si Michael Field e Maggie Riley, Moonlight Shadow, nas manhãs da 80, claro, de longe, a música da sua vida. E Paulo Rico, vamos a isto.
1: Vamos a isso. Não vou encher chouriços, mas conseguiria, até porque, enfim, a nossa escola é também um bocadinho isso,
0: claro.
1: E faz parte muitas vezes. Mais um gol de Ronaldo ontem, o Al Nassr ganhou 2-1, 979.
0: Vai ser esta temporada.
1: Está perto.
2: O que é que achamos que acontece aos mil? Ou seja, estarão coisas pensadas, o homem vive a pensar nisto. Sim, ele sabe, sim, o que é que vai acontecer, tá, quando for o gol mil.
0: Um tambor, fogo de artifício, bancadas, um post e...
1: Eu acho que ele vai pedir para, nesse jogo a seguir, estar o filho em campo.
2: Ah,
1: ou então vai chegar até ao gol 1007.
0: Ou pode pedir no 999, pedir para o filho jogar esse jogo.
1: Agora imagina
0: para poder
1: que...
0: fazer o 1000 ao lado do filho, eventualmente.
1: Sim. Mas imagina que no dia em que faz o 999, faz também o 1000 e o 1001.
0: Mas está tudo bem.
1: Não vai marcar, vai falhar de propósito para não fazer o gol.
0: Ele quer é fazer o 1000 com o filho.

0: faz, né?
1: Talvez, talvez. E acabar a carreira. E Ronaldo, que vai fazer 42 anos em fevereiro, se vai ver o Modric, fez ontem 41. Está numa forma.
0: Crack.
1: Modric está numa grande forma.
2: Modric, sim, mas já não está na seleção da Croácia. Saiu depois do Mundial ou não? Ou ainda não é público?
1: Não, anunciou que ainda vai renovar.
2: Ah, ok.
1: Ficou mais um ano.
0: O Milan tem tradição de ter jogadores teoricamente mais velhos, mas que continuam a jogar nas horas.
1: E gosto muito de Modric. E a filha de Modric é igual a Modric, mas tem vagina em vez de pênis. É exatamente a mesma coisa.
0: Ok.
1: Exatamente igual. Moutinho, João Moutinho, fez esta semana 40.
0: Já.
1: E continua a jogar.
0: Moutinho parece que anda cá desde 85.
2: E continua a aparecer, mas ao mesmo tempo continua a parecer que tem 16 anos.
1: E joga, é um relógio suíço. Parece Modric, olha, estou em dívida com Susana Romana, tenho aqui de confessar, é verdade. Estou em dívida acima de tudo contigo, mas também comigo, porque tu já há muito tempo que me entusiasmas e tentas que eu vá ver o Ted Lasso.
2: Sim.
1: No outro dia deu a conversa ali na redação, dizem que é uma série brutal.
2: Sim, e que é a tua cara, ainda por cima. É a tua cara, deixa-me só avisar-te. Para quem percebe de futebol, e eu percebo incomparável menos do que tu, há ali coisas que não fazem sentido.
1: Ok.
2: Vais ter que ignorar.
1: Ok. Ted Lasso, que é uma série sobre futebol, sim. Neste caso é um ator, Jason Sudeikis.
2: Sudeikis.
1: Foi convidado na vida real para dirigir um jogo de um clube da Lituânia. Um clube da
2: equipa feminina. Porque ele é lituano, ou seja, a família dele é lituana.
1: Exatamente, ele tem raízes lituanas. E este ator, que vai ser, não vai ser personagem, eu penso que vai ser ele na vida real, vai dirigir os Alguiris em outubro num jogo particular. Aqui também algum marketing, naturalmente.
2: Claro, sim.
1: Um jogo da equipa feminina na sua, de uma equipa da Lituânia. Vai ser
2: porque giro, agora, na quarta temporada do Ted Lasso, que é que está agora a ser emitida, ele está a treinar a equipa feminina do Richmond. Os primeiros três são com a equipa masculina, ele nesta está na equipa feminina.
1: Eu, vou começar a ver, mas só quando perceber que vou ter uma janela grande na minha vida.
2: Isso para nunca
1: ter
2: vai acontecer,
1: tempo.
2: Paulo. Nunca vai acontecer. Vamos ter esta conversa com 87 anos e não vai estar a acontecer.
1: Afinal, não tive uma semana com tempo para ver nada. Esta semana foi uma semana de Liga dos Campeões. Bem, o Sporting ontem, Paulo Fernandes. Não sei se foste ver ou não.
0: Não vi pela televisão.
1: Os primeiros 15 minutos foram...
0: Eles não estavam à espera. Estavam nervosos. Acredito que estivessem nervosos.
1: Malzinhos, para não dizer outra coisa.
0: Sim, e está tudo bem. Mas depois, o que interessa é como acaba, companheiro.
1: É verdade, é verdade.
0: E acabou com um grande golão.
1: 3-1, Salazar. Eu nunca pensei um dia aplaudir alguma obra de Salazar, mas ontem tive, ontem tive de o fazer.
0: Cuidado pelos caminhos iguais, Paulo. Sim.
2: Sabes que
0: pelos caminhos.
2: Tenho um adepto do Braga ainda muito triste lá em casa.
1: Acredito. Ah, sim, sim. O Porto perdeu com o City, aqui foi a máquina aula. O Porto vai jogar a Sevilha com o Betis na próxima jornada. O Sporting vai à França jogar com o Lance. Hoje, vou já agora que estamos a falar de campeões, vou fazer os comentários ao jogo Fenerbahçe-Roma, e eu estou a gostar tanto da Roma este ano, está a jogar tanto. Também jogou o Real Madrid, é aqui que eu quero falar, ganhou 2-1 ao Inter de Milão. Mourinho foi feliz no Inter, jogou contra a antiga equipa, deixou saudades nos adeptos do Inter, e na conferência de imprensa de lançamento do jogo, no final, um grande momento. Mourinho ia levantar-se, ia-se embora, e há um jornalista que o chama, o italiano Tancredi Palmeri, surpreendeu. Tenho uma coisa para dar ele, para mim, uma coisa...
0: Dos tempos em que ele estava no Inter, eu não sei nada, mas dos tempos que ele estava no Inter, para aí.
1: E deu-lhe algo que é surreal, foi um expressor. Sim, o expressor
0: da relva,
1: um bocadinho, sim, o expressor da relva, para fazer alusão ao momento em que o Inter, na altura com José Mourinho, foi a Barcelona e eliminou o Barça, e o Barça, porque estava com azia ter perdido,
2: ligou
1: os expressores da relva, e este jornalista explica num italiano / castelhano o que aconteceu.
3: El Inter derrota al Barcelona de Guardiola nel Camp Nou e sale a celebrar corriendo Mourinho, e nel Barcelona prenden los aspersores para bañar e impedir las celebraciones, y en Italia desde entonces hemos aprendido la palabra aspersor y entonces se le queda. Decimos.
4: ¿Cómo se dice en italiano?
3: Irrigatore.
0: Irrigatore. Irrigatore.
1: Eu gosto da palavra aspersor, mas irrigatore.
0: Irrigatore. Mesmo em português esquece aspersor, irrigatore.
1: Irrigatore. Agora vais chegar ao teu jardim, tu tens um jardim em casa, claro.
0: Claro, 7 hectares.
1: 7 hectares, e vais dizer...
0: Irrigatórios aos teus mordomos.
1: Ligam o irrigatório. E eles, italianos que são, vão lá e vão chegar.
0: Grande final essa do Inter com o Barça. Que grande final.
1: Foi meio final. Depois o Inter ganhou ao Bayern. Depois o Inter ganhou ao Bayern. Não sei se tem tempo, porque
0: não tem aqui a coisa.
1: Deixa-me só dizer, já agora estamos a falar de
0: coisas,
1: de encher chouriços.
2: Sim.
1: E tu estavas a falar antes de que muitas vezes nesta tiveste com a Elsa, tiveste de estar 45 minutos quase e depois acabaste por desistir, não deu para encher chouriços. Eu lembro que uma das primeiras emissões numa rádio aqui, foi aqui neste estúdio, mas não era a M80, era outra rádio, estávamos a fazer, vou só contar esta história muito rapidamente, estávamos a fazer tempo e resultado dos jogos e tínhamos os relatos. Eu estava a fazer a mesa, portanto, a cabine. Sim, estávamos a imaginar. Okay. Alvalade, depois Dragão.
0: Era o distribuidor de jogos.
1: Era o distribuidor de jogos. E o último jogo acabava às 10 e a emissão tinha de ir às 11. E nós não podíamos passar música nessa rádio.
0: Uma hora, portanto.
1: É uma hora, sim. E o jogo acabou perto das 10. Acho que era o Estrela Amadora Benfica na altura. Okay. E eu lembro-me que o jornalista de lá, entretanto, acabou o jogo e eu disse: então vamos à flash interview, conferência de imprensa. Acabou a conferência de imprensa. Ele tinha lá um comentador. Eu pensei: agora vai encher até perto das 11 e depois manda para mim e eu fecho a emissão aqui às 11. E às 10:15, já depois da emissão, ele diz: está tudo da Amadora, Paulo Rico, a emissão é contigo. E eu não tinha
0: ninguém.
2: Eras tu e tu mesmo.
1: Era eu, só eu. Portanto, agarrei nos jornalzinhos todos, não podia passar música. Revista, foram 45 minutos a dar a 2ª divisão da Bulgária, futebol feminino, a dar a 3ª divisão da Moldávia em voleibol.
2: A dizer quanto é que tiveste a educação física no 7º ano.
1: Exato, foram 45 minutos não que me serviram para a vida e penso, se calhar. Eu já tinha as coisas bem preparadas, mas não para 45 minutos. Então tive de encher ali, mas consegui. Epa, olha, mas é uma grande escola.
0: Essa. Obrigado por nos contar essa história. É maravilhoso, Paulo Rico, maravilhosa. Olha, companheira, até amanhã.
1: Até amanhã.
0: Até amanhã. Para ouvir de novo, claro, no Rail. Agora são 9 horas 23 minutos. Original do Grande Variações e versão incrível de Lena d'Água. E o bom que é, o privilégio que é ouvir Lena d'Água falar sobre variações.
4: O António tinha uma ternura, era uma pessoa, não tinha nada a ver com aquilo que se via no palco, aquela loucura, aquela, que este homem deve ser completamente. Era da maior simplicidade, da maior simpatia, da maior serenidade, falava baixinho, tinha muito humor, cheirava sempre bem, dava sempre um abracinho maravilhoso, mesmo verdadeiro. Era mesmo sincero e guardo a melhor recordação deste meu querido amigo. Adorei conhecê-lo. E quando ele me via, chamava-se Aguinha, Aguinha.

0: Agora são 9 horas e 27 minutos. Bom dia com as manhãs da M80. Acabamos de receber esta mensagem aqui no nosso WhatsApp da nossa querida ouvinte Fátima Matos, a dizer assim: trânsito completamente parado na Ponte Vasco da Gama. Uma hora parada desde as portagens e ainda não cheguei às bombas da gasolina. O que é que eu e a Susana nos sentimos logo obrigados a fazer? Ligar imediatamente à nossa querida ouvinte Fátima Matos. Bom dia, Fátima.
1: Bom dia.
0: Olá, está boa? Está bem?
1: Está tudo bem, vim a cantar, venho acompanhada por vocês, portanto está tudo muito bem.
0: Oh, ai, já me fez ganhar o dia. Oh, Fátima, então o que é que se passa?
2: Agora estava a ouvir outra rádio, estava a ouvir Antena 2 aos berros.
0: Não.
2: A fingir que está a tocar piano no tablier.
0: Está nem muito, e nós sabemos então que está muitíssimo bem.
1: Vim a cantar Helena d'Água no meio do trânsito, portanto está tudo bem.
0: Ah, espetáculo. Oh, Fátima, então faz todos os dias esse trajeto?
1: Agora comecei a fazer, porque vim trabalhar para Lisboa, para o agrupamento de escolas do Alto do Lumiar.
0: Ok, e é professora ou é assistente operacional?
1: Sou educadora.
0: Educadora?
1: Sim.
0: Ok, portanto esta semana foi a semana de regressos ao trabalho, se calhar.
2: Depois
0: mais assim a sério.
2: Depois colocaram em outro sítio.
1: Sim, reuniões e esse tipo de coisas. Só dia 15, dia 14 fazemos a reunião de pais, dia 15 temos então as crianças, a recepção das crianças. Mas vou aqui toda animada no carro com vocês. Obrigada por tudo, né? Vocês é que me animam as manhãs.
0: Pronto, obrigado. Nós quando recebemos mensagens destas, nós imediatamente pensamos: calma, para tudo, temos que fazer qualquer coisa por esta nossa ouvinte.
2: Mas, aliás,
0: que está enervada no trânsito. Ou Fátima, não podemos. Diga.
1: Não estou enervada.
2: Pronto.
1: E também ainda não cheguei às bombas. Está tudo bem.
2: Mas eu só queria dizer aos outros carros que vão ter que se desviar.
0: Sim.
2: Porque a Fátima é educadora. A Fátima precisa de toda a pachorra dela.
0: Sim.
2: Para quando chegar ao seu local de trabalho. Não pode gastar pachorra no trajeto. Não pode.
0: Exato.
2: Porque precisa dela. Portanto, os carros vão ter que se desviar.
0: Sim, estamos a tratar disso. Está bem, Fátima?
1: Está bem, obrigada.
2: Vai aparecer um Transformers, um Optimus Prime, das chapadas nos outros carros.
0: Oh, Fátima, diga-nos cá uma coisa.
1: Sim. Diga.
0: Se pudesse escolher assim agora uma banda para tocar, finja que nós não combinámos isto, ok, Fátima?
1: Eu vou fingir.
0: Oh, Fátima, se pudesse escolher uma banda para tocar, assim uma banda. Olha, imagino, portuguesa. Qual é que estava de ouvir tocar?
1: Então, a grande banda portuguesa seria Chutes.
0: Ah, mas... olha, tinha mesmo aqui à mão.
2: Eu estava longe desta resposta,
0: Exatamente. Oh, Fátima, um grande beijinho para si. Obrigado por estar connosco.
1: Um grande beijinho. Obrigada por estarem connosco também, porque realmente sou uma companhia formidável. E olha, vou aqui no carro a cantar e divertidíssima desde que começaram os ABBA. Portanto, está a ver há quanto tempo.
0: Desde as 8h20 da manhã. Oh, Fátima, então, olha, deixe-se ficar, porque esta tenho quase certeza que sabe a letra desta. Um grande beijinho, Fátima.
1: Obrigada, beijinho, Susana.
0: Um grande beijinho. Chutes e pontapés, a minha casinha nas manhãs da M80.

0: São 9 horas 32 minutos, manhãs da M80, bom dia, já a seguir o tempo, o trânsito e também as notícias.
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0: E agora também com o Ruben Mateus, porque avançamos para as notícias. O destaque vai para os portugueses que nós estamos preocupados com os preços das energias.
2: As famílias portuguesas veem o orçamento a encolher com aquilo que se gasta em energia, em combustíveis. É o que revela um novo barómetro sobre a pobreza que foi realizado em 10 países europeus. Os detalhes com a Sandra Braga Fernandes.
3: Em Portugal, 8 em cada 10 estão preocupados com o preço da energia e mais de 3 quartos receiam os custos dos combustíveis. 85% dos inquiridos dizem estar preocupados com as faturas de eletricidade e gás e 77% com os gastos em gasolina ou gasóleo. As despesas estão também obrigar famílias a fazer escolhas. 28% dos portugueses dizem ter abdicado, pelo menos algumas vezes, de despesas importantes, como alimentação ou cuidados de saúde, para conseguirem pagar energia. O estudo revela ainda que 57% desligam o aquecimento ou em algumas divisões da casa para reduzir a fatura.
2: O estudo ouviu 10 mil pessoas entre maio e julho do ano passado, em 10 países. 7 em cada 10 europeus, revela este barómetro, consideram que o acesso à energia a preços comportáveis é hoje pior do que era para a geração dos pais. O agosto mais quente de sempre no mundo, desde que existem registros. Assim foi o mês passado. De acordo com o Serviço Europeu de Meteorologia, o Copérnicos, a temperatura média global ficou bem próxima dos 17 graus. Também a temperatura da água dos oceanos atingiu o recorde de março de 2024, com a temperatura média a ficar acima dos 21 graus. O verão deste ano, de junho a agosto, foi o terceiro mais quente já registado na Europa depois de 2024 e 2022. Ser a escolha para um determinado lugar, mas ficar sem esse lugar por se criticar o presidente dos Estados Unidos. Conta o Financial Times que o economista português Ricardo Reis já não irá assumir a posição de economista-chefe do Fundo Monetário Internacional, devido a críticas que fez no passado às tarifas impostas pelo presidente norte-americano. Ricardo Reis é professor na Escola de Economia de Londres. A administração de Trump tem pedido para que não se critiquem as tarifas e não se falem de possíveis efeitos negativos.
0: Até já, Ruben Mateus. Agora é a vez de avançar, Escalda Capela, diz-nos como é que está o trânsito. Há pouco falámos em direto ao telefone com uma nossa simpática
4: Fátima.
0: Exatamente, ias ouvir. E de 20, a Vasco da Gama está complicado, pelo menos.
4: Está ainda complicado. Porquê? Porque agora se está a dar o chamado efeito onda, ou seja, na zona do Nó do Montijo, na A33 e até perto da área de serviço, o trânsito ainda está muito acumulado e com paragens, mas depois da área de serviço e com o acidente que ocorreu já perto das saídas para Lisboa, na ponte principal, resolvido há algum tempo, o trânsito já está a fluir sem demora, de forma regular, embora se mantenha, e até há pouco era assim, o limite de velocidade de 80 km/h, uma vez que tem estado muito intenso e para evitar problemas. Ou seja, é então na parte inicial, digamos, da ponte de Vasco da Gama, que o trânsito ainda está complicado, do lado do Montijo, mas com tendência a começar o trânsito a escoar entre o nó da A33 e a Praça das Portagens, em direção à área de serviço de Alcochete. Já a caminho da ponte 25 de Abril, a fila permanece na zona de Foros de Amora, hoje também muito mais trânsito, claro, a servir a 25 de Abril como alternativa à Vasco da Gama, e por isso ainda alguma resistência também no acesso da A33, entrada no IC20, e depois na ligação da Via Rápida da Caparica e Centro-Sul em direção às portagens da 25 de Abril. Com informação agora de duas viaturas avariadas na A5, uma delas em Monsanto, ao quilómetro 2,5 na via central esquerda, atenção, e depois muito perto da chegada ao viaduto Duarte Pacheco, há trânsito ainda acumulado em Monsanto e atrás abrandamento a partir da área de serviço em Oeiras e também no IC19. Há Fragia e de Pinamanique, segunda a circular principalmente Benfica, aeroporto, entre as Torres de Lisboa e o Campo Grande. Uma manhã também bastante difícil na área do Porto, ainda acidente a esta hora a ser resolvida em Bessa Leite, na VCI Rábida Freixo, com duas vias cortadas. A fila permanece em Santo Ovídio na A1 e também é difícil na A20 em Avintes para a Ponte do Freixo e ao longo da via de cintura interna até à zona de Paranhos e Via Norte. Mais informações, linha grátis 800 20 20.
0: Até já, Cláudia, já voltamos a falar contigo. Susana, agora é a vez de dizeres a este país como é que isto se vai andar em relação a São Pedro.
5: Exatamente, São Pedro hoje acordou e pensou: estou bem disposto, hoje até os curto, hoje não vai haver assim nada de bizarro, céu pouco nublado, limpo, temperaturas normais para a altura do ano, até quentinhas, mas cheia também. Sim. Aqueles alertas amarelos que tivemos na semana passada.
0: Sabe o que é que eu notei ontem? Que já se nota que os dias estão um pouquinho
5: estão
0: mais,
5: um mais curtos.
0: Acabar mais cedo.
5: É para desfrutares, é para teres aquela sufreguidão de quem percebe que tem que aproveitar a vida,
0: e
5: Paulo.
0: E eu sou essa pessoa que vai até à última.
5: Aproveitar
0: mesmo
5: a vida. Assim, mas para hoje, Paulo. 23 para Aveiro e Viana do Castelo, 24 para Bragança, Guarda e Porto, 25 para Sines, Vila Real, Sagres e Leiria com 26, Viseu e Ponta Delgada hoje a chegar aos 27, 28 é a máxima de Faro, Braga e também Coimbra, 29 para o Funchal, 30 para Lisboa, 31 para Castelo Branco, Porto Alegre e Setúbal, 32 para Santarém, 33 para Beja e 34 para Évora.
0: Por acaso, grande falha nossa, faltou-nos dizer aqui a máxima para Paris, mas também, pronto, ok,
5: pronto.
0: Tudo bem.
5: Queres que eu veja agora no instante?
0: Sim. Porquê Paris?
5: Porque para fazer as malas?
0: Precisamos de começar a perceber como é que isto vai estar em Paris, porque no próximo dia 7 de outubro vamos levar um ouvinte a Paris, vai comigo a Paris, ver Celine Dion em concerto.
5: Exatamente, é um concerto muito esperado, é uma digressão única, é basicamente na residência, ou seja, a Celine Dion fica em Paris para algumas datas, há muito poucos bilhetes. Os bilhetes que há custam um balúrdio. Eu tinha que ganhar o Show Me da Mania para conseguir ir ver.
0: Sim, portanto.
5: Nós fizemos um passatempo no qual as pessoas tinham que dar tudo e deram de facto. Portanto, as pessoas tinham que mandar um vídeo, até um minuto, a fazer lip sync, ou seja, a fingir que estava a cantar com uma Celine Dion. Nós, dos vários que chegámos, escolhemos os 20 melhores e tem estado a votação 5 de cada vez no nosso Instagram. Hoje, quinta-feira, estão os últimos 5. Tivemos 5 na segunda, depois saíram 5 na terça, 5 na quarta. Hoje estão os últimos 5. Que pode escolher, pode ir lá ver, dizer se gosta, se não gosta. Se conhece alguém que está a concorrer, dê-lhe uma ajudinha, vá lá, vote, partilhe.
0: Sim, basicamente agora já não é uma questão já sequer de uma grande produção ou sorte sequer, não. Agora é mesmo uma questão de
5: divulgar.
0: Mobilize a sua rede de contactos para passarem pelo nosso Instagram, M80 Rádio, e votarem no vídeo que quer que ganhe este prémio da vida. Isto é o prémio de uma vida.
5: Exatamente. Mas não conhece ninguém e quer só ver qual é que é o vídeo que acha mais fixe.
0: Exatamente.
5: É perfeitamente legítimo, ou seja, vá ver os vídeos e escolha aquilo que gosta mais. Amanhã, no regresso a casa, a Elsa Teixeira vai então dizer quem é que dia 7 de outubro vai ver Celine Dion a Paris, onde está 16 graus soalheiro.
0: Portanto, é 80 Rádio para fazer de sua justiça. I'm Alive, Celine Dion, nas manhãs da M80. De longe, os prémios e os concertos da sua vida. I

0: beijinho a todas as Carlas deste país. Alice Jack nas manhãs da M80. Bom dia, 13 minutos agora das 10 da manhã. Daqui a pouco, junto-se a nós, a Wanda Miranda. Vem um novo episódio de A Playlist da Wanda.
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Hoje trago uma das minhas bandas pop preferidas, se calhar é mesmo a minha banda pop preferida, os Duran Duran. E quando pensamos nos Duran Duran, pensamos nos anos 90, nos videoclipes, em músicas como Rio ou Hungry Like the Wolf. Mas tudo começou com Planet Earth, lançado em fevereiro de 1981. Sim, foi este o primeiro single da banda britânica. Eu acho que mostrou desde logo esta mistura de pop, de dance e de new wave que se tornaria depois a assinatura dos Duran Duran. O tema chegou rapidamente ao top 20 britânico e deu à banda a confiança necessária para gravar o álbum de estreia. Mais de 4 décadas depois, continua a ser um retrato perfeitinho do início dos anos 80. Os Duran Duran, no primeiro capítulo da sua história, hoje na minha playlist com Planet Earth.

0: somos nós, bom dia. Agora são 10 em ponto, é a altura de olhar novamente para as notícias. Roberto Mateus, o destaque vai para os portugueses. Nós estamos preocupados com os preços da energia.
1: Com o preço da energia e dos combustíveis a continuar a pesar e muito no orçamento das famílias portuguesas, é o que diz um novo barómetro sobre pobreza e precariedade económica que foi realizado em 10 países europeus. A jornalista Sandra Braga Fernandes traz agora todos os detalhes sobre este barómetro.
2: Em Portugal, 8 em cada 10 estão preocupados com o preço da energia e mais de 3 quartos receiam os custos dos combustíveis. 85% dos inquiridos dizem estar preocupados com as faturas de eletricidade e gás e 77% com os gastos em gasolina ou gasóleo. As despesas estão também a obrigar famílias a fazer escolhas. 28% dos portugueses dizem ter abdicado, pelo menos algumas vezes, de despesas importantes, como alimentação ou cuidados de saúde, para conseguirem pagar energia. O estudo revela ainda que 57% desligam o aquecimento ou em algumas divisões da casa para reduzir a fatura.
1: O estudo ouviu 10 mil pessoas entre maio e julho do ano passado em 10 países. 7 em cada 10 europeus dizem que o acesso à energia a preços confortáveis é hoje pior do que para a geração dos pais. Também a prestação do crédito à habitação pode vir a pesar mais na carteira, isto dentro em breve. Hoje o Banco Central Europeu irá anunciar a subida das taxas de juros. A decisão será anunciada por volta da hora de almoço. O economista Pedro Brinca explica à M80 qual o impacto real na carteira desta decisão.
3: Uma boa parte da subida da Euribor, que é o indexante ao qual o crédito à habitação em Portugal tipicamente está ligado, já subiu, não é? E os contratos que foram sendo revistos nos últimos tempos já incorporaram essa expectativa de subida da taxa de juros. Claro que ela agora materializando-se, torna-se definitiva e os contratos que vão sendo revistos vão confirmando esta atualização e irão aumentar, e de certeza que para alguns contratos mais recentes, com mais capital em dívida, com muitos juros a pagar, que a subida da prestação mensal pode atingir várias dezenas de euros.
1: A decisão do BCE será conhecida depois da 1 da tarde, como lhe disse, por volta da hora de almoço. A Orquestra Metropolitana de Nova Iorque, nos Estados Unidos, fez castings a cobras para escolher a melhor cobra para participar numa adaptação de um clássico de Mozart. A responsável pelo casting é a atriz, que terá de contracenar com a cobra. Ela que avalia e faz os movimentos que serão realizados em palco no momento da exibição desta peça de teatro, deste musical. Foi escolhida, por curiosidade, uma cobra castanha pequena que dá pelo nome de Nala e que começa agora a carreira de atriz.
0: Teu nome lindo do filme Rei Leão, claro, mas de resto a cobra a provar que pode ser um animal lindo também e altamente
1: também
0: exótico. E um musical em Nova Iorque é sempre uma coisa boa de se assistir, a verdade é essa também. Ruben, amanhã?
1: Amanhã.
0: Até amanhã às 7. Tempo e trânsito para ouvir daqui a nada.
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0: São 10 horas 7 minutos, é a altura de olharmos aqui novamente para o trânsito, que na M80 é uma oferta controle alto, e Cláudia Capela avança.
27: Trânsito mantém-se condicionado em Urique, tem sido assim esta manhã, no IC1, devido ao acidente grave que ocorreu ao quilómetro 673 entre Urique e a aldeia dos Palheiros. Trânsito esteve cortado, a circulação depois foi reposta, mas no local ainda estão a decorrer os trabalhos de remoção das viaturas e por isso há cortes momentâneos e o trânsito mantém-se então condicionado em ambos os sentidos na zona de Urique, no IC1. Já melhor a circulação na ponte Vasco da Gama, depois também de algumas horas bastante complicadas, na sequência primeiro de trabalhos e depois de um acidente já resolvido. Há ainda alguns abrandamentos no tabuleiro, mas já foi levantado também o limite de velocidade, prudência, não só na passagem pela área de serviço em Alcochete, mas depois na chegada à ponte principal, saídas para Lisboa, mas já com menos dificuldades. Já a caminho da ponte 25 de Abril, ainda fila extensa na A2, com o trânsito ainda acumulado a partir da zona entre a área de serviço no Seixal e a Baixa de Corroios, a caminho da Praça das Portagens, também ainda dificuldades nos acessos ao nó de Almada. Viatura parada na A5 em Monsanto, ao quilómetro 2,5. E agora corta as duas vias mais à esquerda. É no sentido Cascais-Lisboa, zona de Caselas, trânsito condicionado. Depois no acesso ao viaduto Duarte Pacheco e Amoreiras, há trânsito agora também mais lento, no sentido inverso, logo no início da subida de Monsanto, na zona dos trabalhos, a afetar também o ramo de saída da ponte 25 de Abril em direção à A5. Ainda compacto entre Alfragide e Pinamanique, no final do IC19, mas já com menos demora. Mantém-se na segunda circular lento entre o eixo Norte-Sul e o Campo Grande, agora de novo mais acumulado entre o nó do Prior Velho, Encarnação e a saída para o aeroporto no sentido inverso, com informação de acidente um pouco antes do nó de Leiria, na Autoestrada do Norte, ao quilómetro 135, via esquerda cortada no sentido Porto-Lisboa, e ainda acidente em resolução na VCI em Peça-Leite, Rábida Freixo, a provocar dificuldades a partir de Gaia, zona de Coimbrões. Mais informações, 820-2010.
0: E já voltamos a falar, Cláudia, até já. 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Tempo para hoje, conto com céu pouco nublado ou limpo. Há aqui uma pequena subida das temperaturas máximas, em especial na região sul. Máximas para hoje, os valores: Aveiro e Viana do Castelo com 23, Bragança, Guarda e o Porto 24, Sines 25, Vila Real, Sagres e Leiria 26, Viseu e Ponta Delgada com 27, Faro, Braga e Coimbra 28, Funchal 29, Lisboa 30, Castelo Branco, Porto Alegre e Setúbal chegarem aos 31, Santarém com 32, Beja 33 e Évora com 34 graus de máxima. Verdade verdadeira. Bom dia, são 10 horas 10 minutos e claro que para além desta hora dos 90, hoje vou receber aqui no nosso estúdio e auditório também a cantora Maria Leitão. Vai falar do seu novo, mais recente aliás, EP, Para Onde Vão as Coisas Perdidas, de nome Adoro, e também cantar duas músicas, um original e uma versão. Mas já lá vamos, até porque preciso de partilhar consigo como é que isto vai arrancar hoje aqui a nossa hora dos 90.
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0: Verdade verdadeira, todos os dias entre as 10 e as 11 só passamos música dos anos 90. De um lado estava Aqua com Barbie Girl e do outro lado estavam os Venga Boys com Boom Boom Boom. Todos os dias a votação acontece em M80.pt. A música mais votada é aquela com a qual nós arrancamos esta fantástica viagem. E hoje, praticamente durante toda a votação, os Venga Boys lideraram e acabaram por vencer com 85% dos votos. Portanto, vamos lá, hora dos 90, arrancar aqui nas manhãs da M80.

0: clássico, os Venga Boys, bum bum bum, nas manhãs da M80. Bom dia, são agora 10h14. Ora bem, há pouco tinha prometido então, sim, hoje recebemos aqui uma excelente convidada, Maria Leitão. Olá Maria, bom dia.
1: Olá, bom dia.
0: Adoro a tua voz, fica já a saber.
1: Muito obrigada.
0: Tens uma voz que eu, se tivesse um estúdio de gravação ou de dobragens, metia-te já a fazer voz de desenhos animados.
1: Só assim,
0: por causa das coisas.
1: Boa.
0: Ora, o dia está a começar bem. Está bonito lá fora, por acaso ainda nem fui lá fora.
1: Está um dia lindo, okay, por acaso está um dia lindo.
0: Espetacular, espetacular. Olha, então conta-me lá, preciso fazer esta pergunta e para onde é que vão as coisas perdidas?
1: Vão para um disco, se calhar. Acho que as várias perdas foram se acumulando em várias canções diferentes, mas todas elas de alguma forma envolvem esta ausência ou perdas amorosas, ou mesmo a perda da orientação e da rotina, e por isso ter que me voltar a orientar. Acho que houve assim várias perdas que foram formando o disco.
0: Portanto, este Para Onde Vão as Coisas Perdidas é o teu novo EP, do teu projeto de estreia. Como é que, para já, como é que tu ouves a tua música, como é que tu ouves o teu trabalho?
1: Hoje em dia, eu acho que mudou muito desde que eu comecei a fazer as canções, porque entretanto eu fui acumulando desde, sei lá, 2022. Portanto, eu também fui crescendo, ainda por cima nestas fases acho que mudamos muito, e por isso eu ainda olho com muito respeito por aquilo que fiz, mas acho que hoje em dia já fazia de outra forma, mas eu acho que isso faz parte também da evolução, não é?
0: Mas sentes-te desconfortável a ouvir, do género?
1: Não, por acaso,
0: dominas o palco, é tudo teu.
1: No palco é diferente, ou seja, eu só ouvir as minhas canções, eu sinto todo o conforto, até porque passei por todos os processos e gosto de ver o resultado final. Boa. Só que em palco ainda tenho ansiedade de palco, ainda tenho.
0: Ficas muito nervosa antes.
1: Um bocadinho.
0: Até só os melhores, fica descansada, está tudo bem. Isso que se calhar vai-te passar com o tempo, mas também é bom, faz-nos sentido.
1: Eu também acho,
0: não é?
1: Eu acho que faz sentido. Se eu não estiver ansiosa, minimamente ansiosa, acho que é meio preocupante.
0: Okay, quais são as tuas referências da música portuguesa?
1: Ui, tenho muitas. Gosto muito de Sérgio Godinho, gosto muito de Tiago Bettencourt, gosto muito de Jorge Palma, gosto muito de Maro, gosto assim de várias pessoas. Pronto, a Maro é já desta.
0: Não que não gosto dos outros, mas adoro esta nova sonoridade.
1: É verdade, é linda, e até porque ela faz muita coisa muito diferente e permite-se isso, o que não é costume.
0: Okay.
1: E por isso é assim por aí.
0: Perguntei-te se tu te gostavas de ouvir, se sentias desconfortável ou não, e os teus mais próximos quando te ouvem?
1: Eu acho que eles são muito queridos. Eu, realmente, as pessoas à minha volta, tanto os meus amigos como os meus pais, família, tudo, são todos muito, muito queridos e apoiam muito também isto. Nunca foram aqueles pais do boa campeã vai, também não foi isto, vai. Mas foi de... viram que eu fazia isto, que eu gostava muito, e foram sempre apoiando, e por isso também me proporcionaram os estudos e fui fazendo o conservatório sempre à parte da escola normal e depois o Hot Club. Portugal, ou seja, em jazz já.
0: Nossa, e no meio disso tu tiveste tempo para respirar?
1: Tive, muito. Aliás, tanto tempo que fiz muitas canções.

0: Espetáculo, espetáculo, espetáculo. Força é da natureza aos 23 anos. Com que idade é que tu começaste a perceber? Espera aí, a música vive em mim.
1: Eu acho que sim, nunca dei por isso. Ou seja, sempre foi inato. Desde que me lembro que canto. A minha mãe diz, mas eu não sei se isto é verdade ou não, mas a minha mãe diz que eu cantava antes de falar. Por isso, podias, eu sempre
0: podias
1: cantei.
0: Podias trautear, soltar umas melodias, um trautear, sim.
1: Exatamente, por isso eu acho que sempre fui cantando. Nunca foi uma coisa que apareceu do nada, não. Eu fui sempre cantando, já desde os 7 anos que estava no coro. Do coro vou para conservatório, pois foi sempre presente. Não me lembro bem de haver assim um momento. Não
0: grandes houve. Cantoras de hoje em dia, nomeadamente a Alicia Keys e tantas outras que começam precisamente por um coro de igreja a cantar gospel e de repente toma lá 9 e 10 Grammys e de repente das maiores estrelas do mundo e das maiores divas do mundo. Daqui uns anos, não esqueças.
1: É,
0: quando isso acontecer, decora o meu nome, Paulo Fernando, que lá está na fila frente.
1: Claro que
0: não
1: sim.
0: É para te ver, é para ir a Nova Iorque. É para ir a Nova Iorque, adoro Nova Iorque. Olha, precisamente, onde é que tu te imaginas daqui a 20 anos? Porque daqui a 2 ou 3 anos é fácil. Ah, imagina-me fazer uma música com um novo álbum, mas daqui a 20 anos?
1: Daqui a 20 anos, isso é uma ótima pergunta. Eu imagino-me a fazer música, a cantar as minhas canções, provavelmente já com colaborações com pessoas que eu admiro muito. Uhum. E pessoas que também fui descobrindo. Eu não quero daqui a 20 anos não olhar para o que se está a fazer hoje, nesse tempo, ou seja, voltar a olhar para novos talentos também, se calhar fazer coisas com uma malta nova. Também gostava muito, uma coisa que eu gostava muito era de escrever para outros, para outras pessoas, ser assim songwriter. Por isso também vejo a fazer isso. E acho que é sempre isto, é sempre à volta da música.
0: Se tiveres uma boa rede de contactos, e se tiveres uma boa editora, e se tiveres boa malta que trabalha contigo, escreveres música para outros, olhando ali para fora, para a nossa região, não deve ser, onde está a malta contigo, não deve ser assim tão difícil de conseguir, não é?
1: É isso.
0: Olha, qual é a pessoa mais famosa que tens da tua lista de contactos que possas partilhar connosco? Por acaso estavas a falar de songwriter?
1: Epá, não faço ideia. Pessoa mais famosa. Isso é uma boa pergunta. Eu estou mais no indie. Acabo por ter malta assim mais underground.
0: Ok. Então vais pensar nesta pergunta que eu te fiz. Vais olhar para a tua lista de contactos e vais fazer isso quando? Enquanto fores do nosso estúdio para o auditório, que é onde daqui a pouco vais cantar duas músicas, uma tua e uma versão.
1: Combinado.
0: Até já, Maria. Já voltamos a falar daqui a minutinhos. Entretanto, vou dar aqui um recado.
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0: E também com a Maria Leitão, que já vai fazer os 100 metros de velocidades desde o nosso estúdio. Tão querida, lá vai ela a correr. Desde o nosso estúdio até ao auditório. Entretanto, aproveito para dar este recado. 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
0: Verdade verdadeira. Também já a partir do nosso auditório, a Maria Leitão, que esteve ainda agora aqui à conversa comigo, então lá está para apresentar o seu mais recente trabalho, Maria Leitão, Para Onde Vão as Coisas Perdidas. Maria, tenho quase certeza que tu me consegues ouvir. Se não conseguires, por favor, manifesta. E ouves bem, não ouves?
1: Sim, já sei qual é que é o contacto.
0: Então qual é que é o contacto mais famoso desde a tua agenda?
1: É o Marcelo Camelo, de Los Hermanos. Foi o meu produtor.
0: Estás a gozar?
1: Não, esqueci-me completamente.
0: Vais-me fazer um favor.
1: Então.
0: É que esse contacto não vai ser só teu. Vais-me passar esse contacto. Eu quero que tenhas esse contacto na minha lista de contactos, está bem? Olha, estás preparada? Vais começar por tocar que música?
1: Podia Acabar o Mundo, que é do Herman José.
0: Okay.
1: É lindíssima a canção e é um poema da Rosa Lobato Faria.
0: Tem tudo para correr. E cantado por ti, tem tudo para correr bem. Então, vamos a isto?
1: Claro que sim.
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é até o piano acabar. Que música incrível. Maria Leitão nas manhãs da M80. Que música incrível. Podia acabar o mundo. A letra da Rosa Lobato Faria. E pá, eu não... Eu, assim que tu começaste a cantar, Maria, sim, eu pedi logo aqui, por favor, tirem-me já o início desta música. Gostava que tu te ouvisses a fazer isto às 10 da manhã.

0: Tens noção que tu arrancas assim a cantar uma música, agarra-nos logo a todos pelos colorinhos, é incrível.
1: Muito obrigada.
0: Eu vou confessar, eu ainda não te conhecia bem. E olha, estou absolutamente rendido.
1: Muito obrigada.
0: Incrível, uma miúda de 23 anos que já canta assim com esta maturidade. Que incrível, Maria. Ansioso para te ouvir no original. Qual é que vais tocar?
1: Vou tocar o Sai de Casa.
0: Ok.
1: Também depois, mais tarde, agora em outubro, dia 9 de outubro, vou estar a apresentar o meu disco lá no Capitólio.
0: Okay.
1: Por isso vai ser assim o meu primeiro grande concerto.
0: Okay.
1: E esta vai ser uma das canções.
0: Então, vamos a isso. É quando tu quiseres, é teu.
1: Muito obrigada.

0: Sai de Casa, original de Maria Leitão, para projeto de estreia, Para Onde Vão as Coisas Perdidas. E Maria, enquanto tocavas, isto era parte daquilo que acontecia no nosso WhatsApp.
1: Bom dia, Paulo Fernandes. Eu estou a ouvir esta rapariga, Maria Leitão, e juro que tenho a sensação que estou a ouvir o Sérgio Godinho em feminino. Os meus parabéns, porque ela é para seguir. Mesmo, mas parabéns.
0: É verdade, é para seguir.
2: Muito obrigada.
0: Uma miúda de 23 anos, absolutamente a limpar isto tudo em bom, como se costuma dizer. E incrível este teu original também. E Maria, só agora que eu me apercebi, porque eu hoje não pude ir até ao auditório, portanto eu não tinha noção, mas tu estás a cantar e a tocar piano ao mesmo tempo.
2: Sim, sim, estou a fazer tudo.
0: Há gente com talento, de facto. Aos 23 anos já fazes tudo. Olha, Maria, pegando as palavras aqui da nossa ouvinte Joana, quem te quiser seguir, por onde é que posso passar e onde é que tu vais estar nos próximos tempos para te ver ao vivo também? Vamos lá fazer o resumo da matéria.
2: Então, para me seguirem online, podem ir para o Instagram, Maria Leitão, com muitos underscores, são 5 underscores.
0: Ok.
2: No YouTube, no Spotify, em todo lado, na Tidal, em todo lado podem ouvir o meu novo disco, que é Para Onde Vão as Coisas Perdidas. E depois, ao vivo, lá está, eu tive este verão a organizar este meu primeiro grande concerto do Capitólio, dia 9 de outubro às 9h30, e por isso prometo entregar um concerto lindo. Estou a prepará-lo com muita dedicação, são muitas canções em português, e é isso. Eu espero que venham.
0: E foi um excelente resumo. Olha, eu próprio não faria melhor. Olha, Maria, fico absolutamente rendido a ti. Já sabes, tens a nossa porta sempre aberta. E que
2: muito
0: gosto,
2: obrigada.
0: Que gosto foi ouvir-te a cantar e a tocar tão maravilhosamente bem. É mesmo para te seguir. Um grande beijinho e obrigado.
2: Muito obrigada, beijinho.
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0: Que talento, que miúda. Ora bem, agora são 10 horas 32 minutos. Já a seguir fazemos uma nova ronda aqui pelo tempo e pelo trânsito.
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0: E também a Cláudia Capela, porque vamos avançar para o trânsito. Cláudia, vamos a isso.
5: E em última hora, a notícia de acidente na chegada à zona de Sacavém, na Autoestrada do Norte, é ao quilómetro 2.900, no início da descida para o viaduto do Trancão, acesso ao Nó de Sacavém, com via central ocupada. Muita atenção, a seguir ao Nó de São João da Talha, vai encontrar no local o trânsito já ficar acumulado. Fica também uma nota importante para uma ocorrência ou acidente ou avaria, não tenho ainda confirmação, na chegada à Almada, atenção na Autoestrada do Sul, em direção à ponte 25 de Abril. Tem sido uma manhã mais complicada, com a fila mais extensa, estava a começar a diminuir, começa agora na zona do segundo viaduto do Feijó, mas com esta ocorrência também com a via central ocupada, poderá complicar-se. O trânsito ainda lento também nos acessos ao Nó de Almada e C20 Centro-Sul, e com a informação em via esquerda de viatura avariada no final da A33. É um pouco antes do acesso para a via rápida da Caparica, no último quilómetro, muita prudência. Trânsito ainda condicionado também na sequência de uma viatura imobilizada e foi feito o corte das duas vias à esquerda. Estou a falar de Monsanto na A5, quilómetro 2,5, em direção a Lisboa. Trânsito nessa zona de Caselas tem estado lento. Depois, no acesso ao viaduto Duarte Pacheco e também ainda com resistência na segunda circular Encarnação, Sacavém, Benfica, lado inverso, eixo norte-sul, Campo Grande, e mesmo a ligação da Cril-se com bastante intensidade e abrandamento na subida de Sacavém em direção ao eixo norte-sul e ao túnel do Grilo. Na cidade do Porto, melhores notícias, embora o trânsito ainda condicionado, foi finalmente resolvido o acidente em Bessa Leite, na VCI, no sentido da Rábida Freixo. Há, no entanto, ainda trânsito lento a partir da zona perto do Nó de Coimbrões e também ainda no tabuleiro da Ponte do Freixo, na VCI, no sentido inverso, é assim até ao Nó da A3, com abrandamento principalmente no final da Avenida EP para Sidónio Paes e Rua 5 de Outubro. Ao longo do dia, disponível 820-2010. Até amanhã.
0: Cláudio, antes de muito divertido. Eu não sei se tu tiveste a oportunidade de ouvir a nossa incrível convidada no auditório,
5: eu
0: a Maria Leitão.
5: E assim não foi com toda a atenção,
0: okay,
5: mas,
0: de claro.
5: Mas do que fui percebendo, que voz, não é?
0: Aliás, olha, eu posso recuperar aqui este tudo... pouquinho.
6: Eu não sei se este caso tem.
0: Sinto-me em Nova Iorque a ouvir isto. No Blue Note.
6: Para ti algumas
0: das coisas. Ver o meu Daiquiri, ouvir a Maria, depois entra o John Legend, sinto no Blue Note a ouvir isto. É incrível,
5: olha,
0: é incrível.
5: Tenho uma palavra, encantador.
0: Mesmo, é tão encantadora que
5: sim,
0: eu tive que convidar de novo aqui a Maria para vir ao estúdio. Maria,
2: olá,
0: estás aqui.
2: Alô.
0: Prova que estás aqui, por favor. E eu tenho a certeza que esta rapariga é tão talentosa e nós ouvimos, vamos ouvir tanto falar dela ao longo da vida que desafiei, aliás, não desafiei, vou desafiar agora a Maria a dar a meteorologia. Mas ela tem tanto talento, eu aposto, que eu consigo pôr qualquer música por baixo que a Maria vai fazer isto maravilhosamente bem, seja qual for o registro. Vamos começar. Estás preparada, Maria?
2: Sim, vamos ver.
0: Então lá, começas por este registro.
2: Hoje, céu pouco nublado ou limpo. Pequena subida da temperatura máxima, em especial na região sul. Máximas para hoje. Máximas para hoje.
0: Isto é terror.
2: Évora, 34. Beja, 33. Santarém, 32. Castelo Branco, Porto Alegre, Setúbal, 31. Lisboa, 30. Funchal, 29. Faro.
0: Aí está.
2: Braga.
0: Aí está.
2: Coimbra,
0: aí está.
2: 28 graus. Viseu, Ponta Delgada, 27. Vila Real, Sagres, Leiria, 26. Sines, 25 graus. Bragança, Guarda e Porto, 24. Aveiro, Viana do Castelo, 23 graus.
0: Olha, sabes que música é esta que agora estás a ouvir? Relembro que a Maria tem 23 anos. Top Gun, diz-te alguma coisa?
2: Sim, diz-me, claro.
0: Olha, Maria, és incrível uma vez mais, já sabes quando quiseres.
2: Muito
0: só
2: vês
0: aqui ao 24 da CBP. Um grande beijinho e obrigado.
2: Muito obrigada, okay, muito obrigada. Beijinho.
0: É, pá. Incrível. É uma das coisas boas de se trabalhar nesta profissão. Conhecemos gente com muito talento e que certamente que gente que vai marcar a história do país também a nível musical. Nós, amanhã, de volta, claro, a partir das 7 da manhã, sempre com as músicas da sua vida. Esta leva-nos até à série Riscos, aquela série dos anos 90. Vamos a isto, os Texas Say What You Want, nas manhãs da M80. Até amanhã!

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0: Eu sei que por vezes podem dar uma grande dor de cabeça, mas eu cá estarei para ajudar.
1: Às 11 da manhã temos as notícias com a Sandra Braga Fernandes. Bom dia, Sandra.
2: Bom dia. A Euribor subiu hoje a 13 a 6 meses. No prazo mais longo, subiu para um novo máximo desde novembro de 2024. Avança o Banco Central Europeu. Com as alterações de hoje, a taxa Euribor a 6 meses, que passou em janeiro de 2024 a ser a mais utilizada em Portugal nos créditos à habitação com taxa variável, subiu para 2,8%. O preço da energia e dos combustíveis continua a pesar no orçamento das famílias portuguesas. Um novo barómetro europeu revela que 85% dos portugueses estão preocupados com o valor das contas da eletricidade e gás, 77% receiam os gastos com gasolina ou gasóleo. Os dados mostram ainda que os baixos rendimentos são a principal causa da precariedade para 75% dos portugueses. Além de Portugal, a insuficiência salarial é também dominante na Roménia e em França. No conjunto dos países estudados, a 3 em cada 10 europeus dizem encontrar-se numa situação financeira e material precária. O FMI preparava-se para nomear o português Ricardo Reis para o cargo de economista-chefe, mas recuou na decisão depois de saber que o português tinha criticado as políticas económicas do presidente dos Estados Unidos. Escreve o Financial Times, Ricardo Reis é professor na London School of Economics. Disse no passado que as tarifas impostas por Trump iriam levar à subida de preços e a uma vaga de inflação nos Estados Unidos. A Associação Sindical dos Profissionais da Polícia admite avançar para a rua, manifestações que podem acontecer ainda este mês. O presidente da ASP, Paulo Santos, queixa-se da falta de investimento nos profissionais, que coloca em causa o policiamento de prevenção e proximidade.
3: Falta de policiamento de prevenção, falta de policiamento de proximidade, falta de policiamento de visibilidade, que é exatamente as áreas que a Polícia de Segurança Pública trabalha. Mas nós, há cerca de 3, 4 anos, alertamos para aquilo que estava a acontecer, ou seja, uma descapitalização em termos operacionais, uma falta de investimento, e isso agora está a ter os resultados negativamente, com surpresa para alguns, mas para nós não. Falta atratividade, faltam candidatos, faltam o respeito pelo cumprimento do nosso acordo de 2024, faltam os concursos, falta a lista da pré-aposentação e tantas outras coisas.
1: A reunião da Associação Sindical dos Profissionais da Polícia arranca pelas 14h. As conclusões serão anunciadas depois das 5h. José Sócrates regressou hoje ao tribunal, cerca de um ano depois. Apresentou-se sem advogado e criticou a juíza por não querer dar tempo para a defesa se preparar. O antigo primeiro-ministro voltou a dizer que é inocente.
4: Eu enfrento há 12 anos uma acusação falsa de corrupção. Que eu saiba, cumpra ao Ministério Público provar a culpa. Não é ao próprio provar a inocência. Vou provar a minha inocência, tal como já fiz em todas as acusações de corrupção.
1: O antigo primeiro-ministro à entrada para o tribunal em Lisboa.
5: E há mais notícias daqui a uma hora. Até já, Sandra.

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3: Boa quinta-feira, vamos lá dar música a este dia. Música e não só, que daqui a pouco também te falo de um estudo britânico que descobriu que a felicidade pode estar em coisas muito mais simples do que imaginamos. Mas para já, os Cure.

0: depois dos chutes e pontapés e antes dos YouTube que chegam não tarda nada com With or Without You, vamos lá então saber do tempo para hoje. Conto com um céu pouco nublado ou limpo e uma ligeira subida da temperatura máxima, sobretudo na região sul. Lisboa chega aos 28 graus, a máxima para o Porto é de 24 e para Faro 25. Olha, é um belo dia para fazer aquela pausa para almoço ao sol, ou ao sol ou à sombra, se calhar é melhor à sombra, ou pelo menos, olha, fingir um bocadinho que ainda está de férias. Então, YouTube para ouvir já a seguir, depois Gabriel, o Pensador, ABBA, Guns N' Roses e muito mais, aqui mesmo, na M80.
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0: Driving You Slow, os Gift a darem música também esta quinta-feira na M80. Ora, quinta-feira é o quê? É véspera de sexta-feira, pois claro, e o que é que acontece à sexta-feira? 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A seguir, os Weezer no M80 Splash, músicas de verão com Island in the Sun.
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1: Hoje damos os parabéns ao guitarrista dos Aerosmith, Joe Perry, nome artístico de Joseph Anthony Pereira, filho de pai madeirense e um dos fundadores dos Aerosmith. Sempre teve como projeto paralelo a banda Joe Perry Project e também toca com os Hollywood Vampires, a super banda que formou com Alice Cooper e Johnny Depp. Joe Perry é também um grande compositor e forma uma dupla imbatível com Steven Tyler, vocalista dos Aerosmith.

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2: E agora vamos às notícias. Sandra Braga Fernandes, já sabe quanto poderão subir as rendas em 2027.
3: Boa tarde, os senhorios podem aumentar o valor das rendas até 2,56%, isto com base nos números da inflação de agosto, hoje confirmados pelo Instituto Nacional de Estatística. A Euribor subiu hoje a 3,6 meses, no prazo mais longo subiu para um novo máximo desde novembro de 2024, avança o Banco Central Europeu, fixou-se nos 2,8% a 6 meses. O país não soube preparar-se para as aposentações dos docentes, admite o ministro da Educação. Chegam às 4 mil aposentações por ano. Apesar disso, tem sido possível recrutar novos docentes.
4: Nós temos em Portugal um problema de não termos planeado as cerca de 4 mil reformas que temos por ano. De qualquer forma, nós estamos a conseguir atrair novos professores. Nos últimos dois anos, nós atraímos 11 mil novos professores para a carreira. Os cerca de 2 mil e tal horários que estavam por preencher na semana passada, hoje vai haver uma nova colocação durante o dia que vai preencher muitos desses horários, mas surgiram outros. Só na última semana nós tivemos cerca de 2 mil baixas, ou seja, professores que entraram em baixa médica.
3: Fernando Alexandre em Braga, a maioria da falta de professores é em Lisboa e na Península de Setúbal. O Governo aprovou um período excepcional de candidaturas para a reestruturação e conversão de vinhas de viticultores afetados pelas tempestades do início do ano. Em comunicado, o Ministério da Agricultura explica que o regime dá prioridade aos viticultores com danos devidamente comprovados. As candidaturas são apresentadas online através do Instituto de Financiamento de Agricultura e Pescas, medida que tem uma dotação financeira de 5 milhões de euros. A Associação Sindical dos Profissionais da Polícia admite avançar para a rua manifestações que podem acontecer ainda este mês. O presidente da ASP, Paulo Santos, queixa-se da falta de investimento nos profissionais que coloca em causa o policiamento de prevenção e proximidade.
5: Falta de policiamento de prevenção, falta de policiamento de proximidade, falta de policiamento de visibilidade, que é exatamente as áreas que a Polícia de Segurança Pública trabalha. Mas nós, há cerca de 3, 4 anos, alertamos para aquilo que estava a acontecer, ou seja, uma descapitalização em termos operacionais, uma falta de investimento, e isso agora está a ter os resultados negativamente, com surpresa para alguns, mas para nós não. Falta atratividade, faltam candidatos, faltam o respeito pelo cumprimento do nosso acordo de 2024, faltam os concursos, falta a lista da pré-aposentação e tantas outras coisas.
3: A Associação Sindical dos Profissionais da Polícia reúne-se pelas 2 da tarde.
6: E nós temos mais notícias um pouco antes, à 1 da tarde,
3: não é? Até já. Mesmo, até já.
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3: Ora, vamos lá a mais uma hora com a M80 e sabe o que é que vamos tentar perceber daqui a bocadinho? Porque é que um banho quente, uma música favorita ou uma escapadinha marcada para daqui a 3 meses podem ser coisas muito terapêuticas. Mas para já, vamos à música Daryl Hall e John Oates com Manager.

0: ensinaram na escola.
1: Pelo menos a mim, não.
2: Estava aqui a pensar que há uma disciplina que nunca tivemos. Chama-se Como Ser Feliz Sem Ganhar o Euro-Milhões. Um estudo britânico concluiu que as maiores alegrias do dia-a-dia estão nas coisas mais simples. Ouvir aquela música favorita, dar uma gargalhada daquelas capaz de fazer doer as bochechas, comer uma refeição deliciosa ou receber uma mensagem de alguém especial. Então, estes investigadores descobriram ainda que as pessoas vivem, em média, 4 momentos felizes por dia e que quase 90% valorizam cada vez mais esses pequenos prazeres. Entre os favoritos estão também um banho relaxante, ai é tão bom, passear ao ar livre e fazer planos para as próximas férias. Porque, sejamos honestos, às vezes a felicidade começa exatamente naquele momento em que se marca uma escapadinha ou as próximas férias, não é? Moral da história, não é preciso ganhar o Euro-Milhões para

0: Luz, pesticida com o sol da Caparica na M80, numa altura em que, sim, ainda há pessoas que estão de férias, não é? Portanto, a boa notícia do dia para essas pessoas é que hoje sobe um bocadinho a temperatura máxima, portanto, vamos ter também céu azul, pouco vento, é isso. Então, se ainda está de férias, que inveja, mas da boa, aproveite muito bem. Se está a trabalhar, bom trabalho ao som da Rádio dos Clássicos, já a seguir, Whitesnake, Here I Go Again.
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0: tantas vozes boas. Olhe, por falar em boas vozes, Celine Dion é considerada uma das grandes vozes também da música. E termina hoje a votação nas melhores participações do Passatempo Celine Dion. Até hoje publicamos então no Instagram as participações finalistas e os nossos seguidores têm que escolher as suas favoritas através de votação lá no Instagram. Amanhã vamos então conhecer o grande vencedor ou a grande vencedora que vai assistir ao concerto da Celine Dion em Paris. Ah, olha que classe! No próximo dia 7 de outubro. Por isso, passe pelo Instagram da M80, vote no seu favorito, na sua favorita e ajude a decidir quem é que vai fazer as malas. Ah, está na sua mão. Daqui a nada, M80 Splash, músicas de verão. Desta vez com Fresh, Cool and the Gang.
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grande sucesso dos Deep Purple. Foi ela que escreveu a maioria das músicas da banda, juntamente com Ronnie Rogers, com quem namorava na altura. Músicas como China in Your Hands e Heart and Soul, que canta nos concertos até hoje. Há mais música na M80,

0: música é esta? Será que sabe? É isso que eu vou querer saber. E todos os dias há um novo desafio. Se disse Bryan Adams, está certo. Se calhar da próxima vez dificulta um bocadinho.
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4: E já passam 2 minutos da 1 da tarde, já cá está a Sandra Braga Fernandes para as notícias. Boa tarde, Sandra. Começamos com professores aposentados.
5: O país não soube preparar-se para as aposentações dos professores, admite o Ministro da Educação. Chegam às 4 mil aposentações por ano. Apesar disso, tem sido possível recrutar novos docentes.
6: Nós temos em Portugal um problema de não termos planeado as cerca de 4 mil reformas que temos por ano. De qualquer forma, nós estamos a conseguir atrair novos professores. Nos últimos 2 anos, nós atraímos 11 mil novos professores para a carreira. Os cerca de 2 mil e tal horários que estavam por preencher na semana passada, hoje vai haver uma nova colocação durante o dia, vai preencher muitos desses horários, mas surgiram outros. Só na última semana nós tivemos cerca de 2 mil baixas, ou seja, professores que entraram em baixa médica.
5: Fernando Alexandre, em Braga, a maioria da falta de professores é em Lisboa e na Península de Setúbal. Já sabe quanto as rendas poderão subir em 2027. Os senhorios podem aumentar o valor até 2,56%, isto com base nos números da inflação de agosto, hoje confirmados pelo Instituto Nacional de Estatística. O INEC avança também que em agosto último as rendas das casas por metro quadrado aumentaram 5,2% face ao mesmo mês de 2025. Todas as regiões do país registaram crescimentos homólogos. A Euribor subiu hoje a 13 a 6 meses, no prazo mais longo subiu para um novo máximo desde 2024. Avança o Banco Central Europeu, fixou-se nos 2,8%. Estreia hoje nos cinemas o filme Santo António, o Casamenteiro de Lisboa. É a terceira longa-metragem de ficção de Ruben Alves, o realizador de Gaiola Dourada. Reúne um elenco de luxo, por exemplo, Rita Blanco, Maria Rueff, Joaquim Monchique, Maria João Bastos, Albano Jerónimo, Joaquim de Almeida, Pedro Nercessian, também faz parte do elenco, é ator brasileiro, interpreta o papel de um imigrante que se apaixona por uma portuguesa. O ator diz que, além do humor, este filme passa várias mensagens.
7: O trabalho do Ruben já é famoso por isso, né? Porque não é o riso pelo riso, pela graça, para você esquecer depois. Eu acho que, primeiro, é uma reflexão e uma homenagem ao mesmo tempo a essa Lisboa, a cultura portuguesa, a esse sentimento que muitos lisboetas têm de que alguma coisa está se perdendo na cidade, né? E que coisa é essa? O que está se transformando? Por quê e como? E quem são esses resistentes que guardam a cultura e os costumes de Lisboa? Acho que o filme primeiramente fala sobre isso. E eu sei que isso é uma coisa muito cara aos portugueses e principalmente aos lisboetas, né? A valorização da cultura.
5: Santo António, Casamento de Lisboa, fala de amor e tradições através dos casamentos de Santo António. Chega hoje então a 53 salas de cinema portuguesas e mais tarde ao streaming.
8: Quero muito ir ver. Muito obrigada pela sugestão. Sou a Dona Sandra e volto daqui a uma hora. Sim, até já.
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7: Então vamos lá, a mais uma hora ao som da Rádio dos Clássicos. E sabe o que é que lhe trago também nesta hora, para além, claro, da música boa da M80? Trago-lhe um programa tão bom para pais, filhos e, atrevo-me a dizer, futuros fãs de rock. Mas para já, começamos com It's a Sin, os Pet Shop Boys e também Las Vegas dos GNR.

depois do GNR, continuamos a dar música à hora de almoço desta quinta-feira na M80. Veja lá se gosta das próximas. Eu acho que vai gostar. Starship, Nothing's Gonna Stop Us Now. Depois temos Tribalistas, Dire Straits, Phil Collins e muito mais. Hã? Boas escolhas? Então deixe-se ficar para ouvir. Boa quinta-feira. Bom almoço.

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Pontapés, o rock dos chutes e pontapés na M80. 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Daqui a nada vem mais um M80 Splash, músicas de verão. E desta vez recordamos Believe, um dos grandes sucessos.

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0: dia, às 2 da tarde em ponto, vamos às notícias. Sandra Braga Fernandes, o Banco Central Europeu subiu as taxas de juros.
1: Pela segunda vez este ano, as taxas sobem 25 pontos base para 2,50%, repetindo o aumento acordado em junho. O BCE justifica o aumento com o conflito no Médio Oriente. Os senhorios podem aumentar o valor das rendas até 2,56%, isto com base nos números de inflação de agosto, hoje confirmados pelo Instituto Nacional de Estatística. O país não soube preparar-se para as aposentações dos professores, admite o Ministro da Educação. Chegam às 4 mil aposentações por ano. Apesar disso, tem sido possível recrutar novos professores, diz Fernando Alexandre.
2: Nós temos em Portugal um problema de não termos planeado as cerca de 4 mil reformas que temos por ano. De qualquer forma, nós estamos a conseguir atrair novos professores. Nos últimos 2 anos, nós atraímos 11 mil novos professores para a carreira. Os cerca de 2 mil e tal horários que estavam por preencher na semana passada, hoje vai haver uma nova colocação durante o dia, que vai preencher muitos desses horários, mas surgiram outros. Só na última semana nós tivemos cerca de 2 mil baixas, ou seja, professores que entraram em baixa médica.
1: O ministro em Braga. A ministra da Saúde convocou uma reunião com o INEM e o Sindicato dos Técnicos de Emergência Pré-Hospitalar. Ana Paula Martins quer evitar a greve dos dias 14 e 28 de setembro. O presidente do sindicato, Rui Lázaro, diz que da parte da ministra há vontade em chegar a acordo.
3: Pela disposição do sindicato e pela vontade e entusiasmo que a senhora ministra demonstrou na reunião do passado dia 26, eu diria que sim, que temos muita esperança. Acho que o maior entrave a este acordo é mesmo a teimosia do seu presidente do INEM. Enviou uma proposta abaixo dessas aproximações, o que muito nos surpreendeu.
1: A reunião entre técnicos de emergência pré-hospitalar, INEM e ministra da Saúde está marcada para amanhã às 8:30 da manhã. Estreia hoje nos cinemas o filme Santo António, o Casamenteiro de Lisboa. É uma comédia de Ruben Alves que reúne um elenco de luxo, Rita Blanco, Maria Rueff ou Joaquim de Almeida. É também o ator brasileiro Pedro Nersessian, que interpreta o papel de um imigrante que se apaixona por uma portuguesa. Nersessian, que espera que os espectadores sintam orgulho da cultura portuguesa.
4: Eu acho que além de uma felicidade de se ver, satisfação, acho que um orgulho de ser português, um carinho com a cultura, com a religiosidade, eu acho que a principal palavra seria isso. Eu acho que é um filme para os portugueses se orgulharem do que são, sem também vislumbrarem um futuro, sem vislumbrarem estarem sempre em evolução, como a gente como ser humano, né, tá sempre evoluindo, e às vezes a evolução, ela faz com que a gente perca certas coisas, né? Então acho que saber diferenciar o que da cultura tá se perdendo e o que na verdade não tá se perdendo, tá só se transformando para algo novo.
1: Santo António, Casamenteiro de Lisboa, fala de amor e tradições através dos casamentos de Santo António. Chega hoje a mais de 50 salas de cinema portuguesas e mais tarde chegará ao streaming.
5: E tu voltas amanhã, não é, Sandra?
1: Eu volto amanhã.
5: Até amanhã.
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15: Boa quinta-feira, já passa das 2 da tarde. Olha, nesta hora vou dizer-lhe porque é que pode estar a um SMS de distância de ganhar 25 mil euros. E vamos também espreitar uma casa que pertenceu a Sting e que está à venda. E como deve imaginar, é baratinha. Mas para já vamos à música Baby Can I Hold You, Tracy Chapman.

0: bastante esta. O Amor é Assim, os HMB com a Carminho na M80. O Amor é muito bonito, sim senhora, mas olha, 25 mil euros a mais na conta bancária também era bem bom, não era? 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E atenção, que o sorteio acontece já amanhã e vamos ligar entre as 2 e as 3 da tarde. Quem sabe se amanhã não é o seu dia da sorte. Participe. Daqui a pouco temos Billy Idol com Money Money, bem a propósito. Depois Los Hermanos e mais uma música da minha playlist que recordo neste regresso. Está a regressar também aos primeiros singles, às primeiras músicas de algumas das bandas mais famosas, mais bem-sucedidas de sempre. Quem será hoje? Fique para ouvir.
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2: Hoje trago uma das minhas bandas pop preferidas, se calhar é mesmo a minha banda pop preferida, os Duran Duran. E quando pensamos nos Duran Duran, pensamos nos anos 90, nos videoclipes, em músicas como Rio ou Hungry Like the Wolf. Mas tudo começou com Planet Earth, lançado em fevereiro de 1981. Sim, foi este o primeiro single da banda britânica. Eu acho que mostrou desde logo esta mistura de pop, de dance e de new wave, que se tornaria depois a assinatura dos Duran Duran. O tema chegou rapidamente ao top 20 britânico e deu à banda a confiança necessária para gravar o álbum de estreia. Mais de 4 décadas depois, continua a ser um retrato perfeitinho do início dos anos 80. Os Duran Duran, no primeiro capítulo da sua história, hoje na minha playlist com Planet Earth.

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1: Os Ornatos Violeta na M80, com ouvi dizer... Sabe o que é que eu ouvi dizer? Ouvi dizer e depois fui confirmar que o Sting, o vocalista dos Police, tem uma das suas muitas casas à venda. Portanto, se anda à procura de casa e tem uns milhões a mais para gastar, olha, está aqui uma que deve visitar. Então, imagina acordar com vista para o Central Park em Nova York. É precisamente isso que oferece uma das casas mais famosas associadas a Sting. A luxuosa penthouse duplex voltou ao mercado imobiliário. Está à venda por cerca de... É agora que deve preparar. 45 milhões de dólares. O imóvel tem 4 quartos, 4 casas de banho, terraço privado e mais ou menos 500 metros quadrados. Ou seja, espaço suficiente para guardar todas as suas coleções, não sei, de discos dos anos 80.
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parabéns ao guitarrista dos Aerosmith, Joe Perry, nome artístico de Joseph Anthony Pereira, filho de pai madeirense e um dos fundadores dos Aerosmith. Sempre teve como projeto paralelo a banda Joe Perry Project e também toca com os Hollywood Vampires, a super banda que formou com Alice Cooper e Johnny Depp. Joe Perry é também um grande compositor e forma uma dupla imbatível com Steven Tyler, vocalista dos Aerosmith. Há mais música na M80.

0: soy argentino, se desea muchísimas gracias por la buena onda, la buena energía, sobre todo por hacerme sentir bien recibido por este país.
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3: Às 3 da tarde temos as notícias com o Rui Tomás. Boa tarde, Rui. Vamos começar com a greve no INEM.
4: Boa tarde, Ministra da Saúde. Ainda tenta travar a greve dos trabalhadores do INEM. Ana Paula Martins convocou para amanhã uma reunião onde estarão presentes o Presidente do Instituto Nacional de Emergência Médica e o Sindicato dos Técnicos de Emergência Pré-Hospitalar. Ora, é muito tempo o Presidente do Sindicato, Rui Lázaro, diz estar disponível para desconvocar a paralisação e explica as condições.
5: Se o Governo nos garantir, e naturalmente por escrito, que a resposta do INEM não seja diminuída, nem tão pouco com a passagem das 56 ambulâncias para as ULS, colocando-os a realizar transferências entre hospitais, retirando-os assim dos cuidados aos cidadãos, nem tão pouco com a transformação das ambulâncias CIV em viaturas ligeiras. Estas são as principais reivindicações e se o Governo estiver disposto a atendê-las, a greve será com todo o entusiasmo desconvocada.
4: A reunião está agendada para amanhã às 8:30 da manhã. A greve dos técnicos do INEM está marcada para os dias 14 e 28 de setembro. São mais notícias para quem tem prestação de casa. O Banco Central Europeu subiu a taxa de juros diretora em 25 pontos base para os 2,5%, repete assim o aumento que já tinha sido aplicado no passado mês de junho. São os efeitos do conflito no Médio Oriente, que está a gerar pressões inflacionistas. A guerra no Irão está a bloquear a importação de petróleo, gás líquido e fertilizantes. O BCE espera por isso que os preços continuem em cima da média por um período prolongado. O Ministro da Educação considera que o país não se preparou para as aposentações de professores, que chegam agora às 4 mil por ano. Fernando Alexandre reconhece que os principais problemas estão concentrados em duas das maiores regiões do país.
6: Faltar um professor numa escola que tem 100 professores é facilmente resolúvel com os professores que estão colocados nessa escola. Qual é que é o problema? É que 50% das necessidades de professores que nós temos estão na Grande Lisboa e na Península de Setúbal. Isto é, estão concentrados em duas regiões e em cerca de 10 agrupamentos. Ou seja, nós temos agrupamentos muito grandes onde faltam 20, 30 professores. E isso é um problema. Ou seja, é essa a dificuldade que existe.
4: Fernando Alexandre, em Braga, onde garantiu que foram contratados 11 mil novos professores nos últimos 2 anos. O ano letivo arranca amanhã. O sistema Volta de Reciclagem de garrafas e latas de uso único recolheu mais de 305 milhões de embalagens nos primeiros 5 meses do sistema, com o número de reciclagens a triplicar nos últimos 2 meses. São dados da entidade gestora. De acordo com a SDR Portugal, a média de devolução de garrafas e latas está atualmente próxima das 5 milhões de embalagens por dia, ou perto de 3.500 embalagens por minuto.
3: E está feito por agora. Mais notícias daqui a uma hora. Até já, Rui.

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8: Então vamos lá, que esta é a minha última hora de hoje consigo por aqui. Vamos fazer o quê? Vamos prolongar oficialmente o verão. Já lhe explico. E vou recordar-lhe também que ainda está a tempo de votar no vencedor daquela viagem absolutamente inesquecível para ver Celine Dion ao vivo em Paris. Agora, Tina Turner, Typical Mode.

0: O Pedro Brinhosa na M80. 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Já sabe como é que vai ser? 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

0: E, entretanto, o que é que continua por aqui? Aliás, é o último dia, continua a corrida. Estamos assim mesmo a chegar à meta, quase a corrida, para encontrar o ou a maior fã português de Celine Dion. Hoje estamos a publicar no Instagram as últimas melhores participações, com votação aberta para os ouvintes escolherem os seus vídeos favoritos. Todos os finalistas já estão em campanha eleitoral junto dos amigos, da família, dos colegas de trabalho e provavelmente até do grupo do condomínio. Eu espero que sim, que ponha toda, se participou, espero que esteja a pôr toda a gente que conhece a votar. Então, amanhã, no regresso à casa da M80, vai ser conhecido o grande vencedor ou a grande vencedora deste prémio incrível, uma viagem a Paris para assistir ao concerto de Celine Dion, dia 7 de outubro. Se quiser dar aqui uma ajudinha, ainda pode passar pelo Instagram da M80, votar na sua participação favorita e ajudar então a decidir quem é que vai viver esta experiência única.
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3: Olá, boa tarde, bom regresso a casa. Estamos a alguns segundos das 4 da tarde. Já vem o Spandau Ballet com True. E agora voltamos a atualizar a informação com o Rui Tomás e a prestação da casa vai subir. Boa tarde, Rui.
4: Boa tarde, começamos antes com uma notícia de última hora. Dezenas de bombeiros combatem nesta altura um incêndio no Café Nicola, na Baixa Histórica de Lisboa. A informação está a ser avançada pela CNN Portugal. O alerta foi dado por volta das 3:15 da tarde e este fogo obrigou mesmo à evacuação de um edifício do Banco de Portugal. São mais notícias para quem tem prestação da casa. O Banco Central Europeu subiu a taxa de juros diretora em 25 pontos base para os 2,5%. Repete esse aumento que já tinha sido aplicado no passado mês de junho. São os efeitos do conflito no Médio Oriente, que está a gerar pressões inflacionistas, como explica a presidente do BCE, Christine Lagarde.
5: O conflito no Médio Oriente continua a gerar pressões inflacionistas e a inflação deverá permanecer bem acima da meta por um período prolongado. A decisão de hoje reforça o compromisso do BCE em conduzir a política monetária de forma a garantir que a inflação se estabiliza na meta de 2% no médio prazo.
4: Já hoje o INE confirmou que a taxa da inflação em Portugal subiu para os 3,3%, justificada quase totalmente pelo aumento dos combustíveis. A Ministra da Saúde ainda tenta travar a greve dos trabalhadores do INEM. Ana Paula Martins convocou para amanhã uma reunião onde estarão presentes o Presidente do Instituto Nacional de Emergência Médica e o Sindicato dos Técnicos de Emergência Pré-Hospitalar. Em 80, o Presidente do Sindicato, Rui Lázaro, diz estar disponível para desconvocar a paralisação e explica as condições.
6: O Governo nos garantir, e naturalmente por escrito, que a resposta do INEM não seja diminuída. Então, um pouco com a passagem das 56 ambulâncias para as ULS, colocando-nos a realizar transferências entre hospitais, retirando-nos assim dos cuidados aos cidadãos, então, um pouco com a transformação das ambulâncias CIV em viaturas ligeiras. Estas são as principais reivindicações, e se o Governo estiver disposto a atendê-las, a greve será, com todo o entusiasmo, desconvocada.
4: A reunião está agendada para amanhã, às 8:30 da manhã. A greve dos técnicos do INEM está marcada para os dias 14 e 28 de setembro. O sistema Volta de Reciclagem de garrafas e latas de uso único recolheu mais de 305 milhões de embalagens nos primeiros 5 meses de funcionamento, com os números das reciclagens a triplicarem nos últimos 2 meses. São dados da entidade gestora. De acordo com a SDR Portugal, a média de devolução de garrafas e latas está atualmente próxima das 5 milhões de embalagens por dia, ou perto de 3.500 por minuto. Uma nota final para o desporto. Portugal entrou com uma derrota no Campeonato da Europa de Voleibol em Sófia, na Bulgária. A seleção nacional perdeu por 3-0 frente à Polónia, atual detentora do troféu. O próximo jogo da equipa das Quinas será na próxima sexta-feira frente à Bulgária, a vice-campeã do mundo.
3: Obrigada, Rui Tomás. Até às 5 da tarde atualizamos novamente as notícias. São 4:02, mais uns minutinhos para ouvir o Spandau Ballet.
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25: Olá, boa tarde, bem-vindo a mais um Regresso a Casa comigo até às 7 da tarde. São 4:06, finalmente chegamos à quinta-feira e mais uns pozinhos e de repente estamos de fim de semana, não é? Pelo menos essa é a fé. Já vou partilhar consigo uma música que está na minha cabeça desde ontem. É uma música bastante animada. Não estou animada como esta, que é assim mais soft. O Spandau Ballet com True. É de longe a música da sua vida. Boa tarde.

hoje, Panda Balena, M80, boa tarde, bom regresso a casa, 4:12. Esta música sim tem potencial para ficar na cabeça, mas não é esta que anda na minha cabeça desde ontem à noite. É esta. Será que alguém sabe de onde é que isto é? Não? Não lhe diz nada? Midnight Margaritas. Que é como quem diz, hora de beber margarita à meia-noite. É uma espécie de tradição de família de um filme que estreou em 1998 com Sandra Bullock e Nicole Kidman, duas irmãs que são bruxas, portanto têm as tias, moram com as tias, que também são bruxas. O filme chama-se Magia e Sedução. Eu ontem fui à antestreia da sequela. Claro que fiquei com vontade de rever o primeiro filme. E que ainda me lembro onde é que eu fui ver e com quem é que fui ver. E depois fica com esta música na cabeça, Midnight Margaritas. Se calhar sou só eu que vibro com esta música. Estou aqui a fazer uma grande festa e você está aí deste lado a pensar: está bem, passa à próxima. Está bem, eu passo, é o João Pedro Paes. Mas se eu não estou sozinha nisto, pelo amor de Deus, diga 910 25 80 81.

0: João Pedro Paes, na M80, boa tarde e bom regresso a casa, são 4h18. Há pouco partilhei consigo uma música que desde ontem à noite que não me sai da cabeça. Eu estava aqui a dizer que é do filme Magia e Sedução, mas percebi que não é só desse filme, eu não sabia. Vamos ouvir o António.
1: Ardelsa, tudo bem?
0: Tudo bem.
1: Olha, essa música do Put the Lime in the Coconut eu conheço, mas é do espetáculo dos Marretas, da Muppet Show, em que o Kermit the Frog, o Sapo Cocas, está deitado numa cama do hospital e o doutor chega lá e recomenda-lhe meter limão no coco. E eles começam a cantar essa música, aquilo é uma espécie de musical, não sei se conhece ou não.
0: Não, não.
1: E depois começam a aparecer animais exóticos e aquilo transforma-se numa grande Amazónia e tudo mais. É muito divertido, é um sketch muito divertido. Recomendo a quem não conhece que veja e vai ouvir também essa música lá. Um beijinho.
0: Obrigada, António. Não sabia. Entretanto, se quiser ver o filme Magia e Sedução, o primeiro filme, anda por aí. Acho que deu ontem no canal Hollywood e, entretanto, acho que também está na Netflix. Veja. A ficar com esta música na cabeça. Pronto. Ou então com esta, se preferir. Esta é do Toto. Não tem nada a ver com o filme, mas toca aqui na M80 às 4h19. Chama-se África. Boa tarde e bom regresso a casa com a M80.

0: 4h23, avançamos nesta tarde de quinta-feira, sempre com as músicas da sua vida, aqui na M80. Boa tarde. 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
0: É isso mesmo, é com Show Me the Money, senão não há 25 mil euros para ninguém. Daqui a pouco, os chutes e pontapés com Manhã Submersa.
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0: também não sabe. Amanhã submersa dos chutes e pontapés na M80, alguns segundos das 4:30 da tarde. Boa quinta-feira e boa viagem, se for esse o caso. Vamos lá ver como é que andam as estradas e o trânsito com a Arsénio Palhalo. Arsénio, boa tarde.
1: Olá Elsa, boa tarde. Início desta hora de ponta com o túnel do Marão na A4, o túnel do Marão cortado no sentido Amarante-Vila Real devido a um incêndio numa viatura no interior do túnel. O trânsito está a ser desviado antes no nó de Mosteiro para o IP4 no sentido Amarante-Vila Real. No Porto há paragens na A28 de Leixões até à VCI, também a VCI pior do mercado para a A3. Em Lisboa, acidente no IC19 no Cacém, Sintra-Lisboa, o trânsito lento desde Rio de Moro, há demora na segunda circular da área comercial até às Galvanas, também do relógio para o Campo Grande e depois da área comercial até Pinamanique, há informação de um acidente no início do IC19. A ponte 25 de Abril em Campo Lido para a margem sul, A5 em Monsanto para a ponte e em Grândola o IP8 está condicionado em Ameiras de cima por causa de um incêndio florestal. Para troca de informações, 800 20 20 10. Elsa.
0: Obrigada, Estênio, até já. Daqui a pouco a Alanis Morissette, que é como quem diz já a seguir. Primeiro vamos espreitar o tempo para amanhã, mais um dia de sol com poucas nuvens e uma nova subida da temperatura máxima, principalmente no interior norte e centro. Começamos pelos 24 graus previstos para Aveiro, depois saltamos para o Porto, 26 graus de máxima prevista, Viana do Castelo, Sagres e Ponta Delgada 27, Guarda, Sines e Funchal 28, Bragança, Vila Real, Leiria e Faro com 29, Viseu e Coimbra com 30, Braga 31, Porto Alegre e Setúbal 32, Castelo Branco e Lisboa 33, Santarém 34 e Évora e Beja a chegar aos 35 graus. É a máxima mais alta amanhã. Eu sou a Elsa Teixeira, obrigada pela companhia. Vem Alanis Morissette, mas, e logo a seguir, aliás, vem a Sandra Braga Fernandes com mais uma edição de Como Se Costuma Dizer. Para já, é para cantar aqui na M80, chama-se Ironic.

0: momento karaoke aí desse lado, pelo menos no carro da Andreia, parece-me que sim.
1: 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Isto é mesmo para cantar e para ouvir em altos berros no carro. Obrigada.
0: Não, obrigada eu. Foi um momento bonito. Este é o chamado Efeito M80. Faltam 24 minutos para as 5 da tarde. Vamos lá aprender mais qualquer coisa com a Sandra Braga Fernandes.
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3: A expressão andar e mastigar pastilha elástica ao mesmo tempo é traduzida do inglês walk and chew gum at the same time. Ganhou projeção pública nos anos 60, ligado a Lyndon B. Johnson, o então presidente dos Estados Unidos, como insulto à alegada falta de inteligência do congressista e futuro presidente Gerald Ford. Johnson terá dito que Ford era tão estúpido que não conseguia andar e mastigar a pastilha elástica ao mesmo tempo. A partir daí tornou-se uma espécie de enunciado anglo-saxónico como expressão coloquial para falar de incapacidade de fazer duas tarefas simples em simultâneo, geralmente com um tom humorístico ou depreciativo.
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0: Ainda a recordar algumas das melhores edições, na próxima semana há novas expressões para aprender com a Sandra Braga Fernandes e estão todas reunidas em podcast no Rail. É só ir lá procurar nos podcasts por Como se costuma dizer. E agora tenho aqui um pedido especial.
4: Olá Elsa, eu
0: Olá.
4: Adoro o teu programa.
0: Obrigada.
4: E eu e o meu marido ouvimos o teu programa desde que estamos aqui em Portugal, nós viemos de Angola. Entretanto, nós hoje fazemos 15 anos de casados.
0: Parabéns.
4: Apesar de estarmos juntos há mais de 30. E no dia do nosso casamento eu cantei para ele More Than Words, do Extreme, que é uma banda que eu adoro. E queria pedir muito que vocês tocassem essa música hoje e que dedicassem ao meu marido. Joia Serra. Obrigada, eu sou Jamila Cruz.
0: Obrigada, parabéns. E pronto, agora pode cantar outra vez. Os Extreme com More Than Words, né? 80. Boa tarde.

0: feito isso. Sério, vocês não imaginam o que isso significa para nós.
1: Ai, daqui a nada vamos estar todos aqui a chorar. Parabéns ao Joia e à Jamila, que fazem hoje 15 anos de casados e que continuem a ouvir M80, que também dá saúde e faz crescer e prolonga casamentos, tenho a certeza. Agora, a Beyoncé adora esta música.

Boa tarde e bom regresso a casa. A caminho das 5 da tarde, faltam 14 minutos e hoje é mesmo o último dia que tem para nos ajudar a decidir quem vai a Paris ao concerto da Celine Dion. É só passar pelo Instagram da M80, ir às stories e votar nos seus vídeos preferidos. Estão lá as melhores participações. Amanhã eu vou anunciar aqui no regresso a casa o nome de quem vai a Paris no dia 7 de outubro ver o concerto da Celine Dion com o Paulo Fernandes e vibrar provavelmente ao som desta música. 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Já estou arrepiada. 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E ainda nem sequer chegou ao refrão. Nobody's home. Vamos!

0: Esta é daquelas que a pessoa até põe as mãos no ar para cantar, não é? 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Prepare-se para mais um mergulho no verão, desta vez com Lash Ketchup.
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17: Elsa, Elsa, Elsa, assim não se aguenta. Eu estou a gritar all by myself anymore no meu escritório.
0: Ah,
17: os meus colegas já vieram ver o que é que se passava comigo no meu gabinete. Assim não se aguenta, não dá. Malta emociona-se com a ouvinte anterior. Parabéns ao ouvinte anterior. Muitos anos de casamento, sejam muito felizes. Depois a seguir emociona-se com Celine Dion e está a cantar aos gritos no meio do escritório. Qualquer dia mandam-nos internar.
0: Não manda
17: é
0: nada.
17: É 80 assim acaba connosco. Beijinhos, Elsa, boa emissão.
0: Obrigada, Carly. Sabe o que é que vai acontecer agora?
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0: Agora vai fazer a coreografia desta música, vá. Todos juntos. Lash Ketchup com The Ketchup Song na M80. Boa tarde, bom regresso a casa.

ter seguido uma carreira na música, nunca deixou a moda de lado. Era a responsável pela imagem e pelo estilo das Bananarama e conhecida por estar ela própria sempre a mudar de visual. Chibon também ajudou a escrever muito

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1: Passam 3 minutos das 5 da tarde. Boa tarde. As notícias agora com o Rui Tomás e começamos pelo incêndio no Café Nicola. Boa tarde, Rui.
2: Boa tarde, está extinto o incêndio que flagrou esta tarde no histórico Café Nicola, na Baixa de Lisboa. Informação confirmada em 80 por fonte dos sapadores bombeiros de Lisboa. Há registro de um ferido ligeiro que foi assistido no local. Este fogo obrigou à evacuação do refeitório do Banco de Portugal. Decorrem nesta altura operações de ventilação do Café Nicola. São mais notícias para quem tem prestação da casa. O Banco Central Europeu subiu a taxa de juros diretora em 25 pontos base para os 2,5%. Repete-se o aumento que já tinha sido aplicado no passado mês de junho. São efeitos do conflito no Médio Oriente que está a gerar pressões inflacionistas, como explica a presidente do BCE, Christine Lagarde.
3: O conflito no Médio Oriente continua a gerar pressões inflacionistas e a inflação deverá permanecer bem acima da meta por um período prolongado. A decisão de hoje reforça o compromisso do BCE em conduzir a política monetária de forma a garantir que a inflação se estabiliza na meta de 2% no médio prazo.
2: O INE confirmou que a taxa da inflação em Portugal subiu para os 3,3%, justificada pelo aumento dos combustíveis. Agora já hoje o preço do barril de Brent, que serve de indicadores para os valores dos combustíveis na Europa, chegou aos 105 dólares pela primeira vez desde o passado mês de maio. A ministra da Saúde ainda tenta travar a greve anunciada dos trabalhadores do INE. Ana Paula Martins convocou para amanhã uma reunião onde estarão presentes o presidente do Instituto Nacional de Emergência Médica e o Sindicato dos Técnicos de Emergência Pré-Hospitalar. Em muito tempo, o presidente do sindicato, Rui Lázaro, diz estar disponível para desconvocar a paralisação e explica as condições.
4: Se o governo nos garantir, e naturalmente por escrito, que a resposta do INEM não seja diminuída, nem tão pouco com a passagem das 56 ambulâncias para as ULS, colocando-nos a realizar transferências entre hospitais, retirando-nos assim dos cuidados aos cidadãos, nem tão pouco com a transformação das ambulâncias CIV em viaturas ligeiras. Estas são as principais reivindicações e se o governo estiver disposto a atendê-las, a greve será com todo o entusiasmo desconvocada.
2: A reunião está agendada para amanhã às 8:30 da manhã. A greve dos técnicos do INEM está marcada para os dias 14 e 28 de setembro. O sistema Volta de reciclagem de garrafas e latas de uso único recolheu mais de 305 milhões de embalagens nos primeiros 5 meses de funcionamento, com o número de reciclagens a triplicar só nos últimos 2 meses. São dados da entidade gestora. De acordo com a STR Portugal, a média de devolução de garrafas e latas está atualmente próxima das 5 milhões de embalagens por dia, ou perto de 3.500 por minuto.
1: Obrigada, Rui Tomás. São 5:06. Já voltamos à música com os Blind Zero, mas antes disso, temos de espreitar o trânsito com Arsénio Coelho daqui a 3 minutos.
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17: E às 5h09, como é que andará o trânsito? 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
18: Ou nem por isso. Boa tarde. Há um acidente à saída da Ponta Rábida, sentido Porto Gaia. O trânsito parado na VCI desde a Via Norte. Antes também do mercado para a A3, sentido inverso, o trânsito lento de Canidelo até à Rábida, depois de Francos até às Antas e à 28 também entre Sendim e a VCI em ambos os sentidos. Em Lisboa, a segunda circular do relógio até Pinamanique, onde ocorreu um acidente, sentido inverso das Torres até às Calvanas, a ponte em Sete Rios para a margem sul, acessos já preenchidos, a A5 em Monsanto para a ponte, para Cascais há os trabalhos na subida de Monsanto, com muita demora já no túnel do Marquês e Amoreiras e, claro, na ponte Almada a Lisboa. Ainda o acidente no IC19 na saída para o Cacém, Sintra Lisboa, trânsito lento ainda desde Rio de Moro até ao Cacém. Para troca de informações, 800 20 20 10, é nacional e é grátis.
17: Elsa. Obrigada, Estênia. Até já. 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Amanhã continuamos com o sol, vai ser uma bela sexta-feira, com uma subida da temperatura também, principalmente no interior norte e centro. Vamos dos 24 aos 35 graus, 24 é a máxima prevista para Aveiro, Porto com 26, Viana do Castelo, Sagres e Ponta Delgada 27, Guarda, Sines e Funchal 28, Bragança, Vila Real, Leiria e Faro com 29, Viseu e Coimbra 30, Braga 31, Porto Alegre e Setúbal 32, Castelo Branco e Lisboa 33, Santarém a chegar aos 34 e depois com 35 a máxima mais alta, Évora e Beja.

Cheira, boa tarde, boa viagem. Não se esqueça que depois das 5h20 estou a contar consigo para jogarmos a mais uma edição do Que Música é Esta? Eu acho que comecei devagar esta semana, assim com músicas fáceis, toda a gente a adivinhar. Pode ser que para a semana fique mais complicado. Também já vem mais uma das minhas baladas. É já a seguir a esta dos Blind Zero. Chama-se Slow Time Zero. Boa tarde, aliás, Slow Time Love Zero. Onde é que eu fui buscar isto? É porque são os Blind Zero. Está a vir a 80. Boa viagem.

0: E às 5 em quarto chegou a altura de partilhar consigo mais uma das minhas baladas.
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0: Hoje vamos até ao álbum de estreia de Sam Smith. Eu lembro-me bem do início da carreira dele, não sei se lembra. Fui vê-lo ao live, mesmo no início ainda estava num palco secundário e eu adorei aquele concerto. Achei todas as músicas giras. Mas sendo fã de baladas como eu sou, algumas músicas tocaram-me especialmente. É o caso desta música, fala sobre amanhã depois do encontro de uma noite, uma nightstand. Fala sobre aquele sentimento de solidão que fica. A música chama-se Stay With Me.

0: mais uma balada que vai ficar disponível em podcast no Rayo. É só ir lá procurar por As Baladas da Elsa. Foi a última balada da semana. Na próxima semana trago-lhe mais, porque amanhã é sexta-feira e à sexta-feira não há baladas, nem M80. São 5h19, já faltam alguns segundos para jogarmos ao Que Música É Esta.
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0: 5h20, vamos lá começar o jogo.
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0: Um segundo de uma música não lhe dou mais nada e aviso já que esta semana até está a ser bastante fácil, que é para não começarmos logo com edições muito complicadas. Portanto, eu vou passar esse segundo e depois quero que me diga que música é que é, quem é que canta, participações por mensagem para o WhatsApp da M80 910 25 80 81. Pode mandar mensagem escrita ou então um áudio. Pronto, é isto. A música de hoje, atenção, começa assim. Fácil, difícil, eu acho fácil. Também não quis estar a dificultar muito. 910 25 80 81. Enquanto isso, o James Arthur com Impossible. São 5h21. Boa tarde, está a ouvir M80.

0: James Arthur na M80. Boa tarde. E esta edição do Que Música É Esta não parece assim impossible de tudo. Eu não costumo fazer estas coisas, eu peço desculpa. A música de hoje começa assim. Parece-me bastante fácil, tenho aqui vários palpites. Vamos começar aqui pelo Cadá.
1: Elsa, boa tarde.
0: Olá.
1: Cadá de Cascais. Como você mesmo falou, fácil. Fácil, Jota Quest. Quem é brasileiro já conhece os acordes iniciais.
0: Adoro.
1: Boa tarde, meu 80. Boa tarde, ouvintes.
0: Obrigada. Já o Paulo está apostado em Amanda Marshall com Let It Rain, será? E depois temos aqui outro palpite da Gabriela.
2: 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Mas eu agora não me lembro qual é que é o... Ah, o Dia da Blowfish. Qual é o nome da música?
0: Let It Cry.
2: Não sei. Boa tarde.
0: Obrigada, Gabriela. Portanto, já temos aqui várias direções. Agora é consigo. Será que alguma delas ajuda? Nem por isso. 910 25 80 81. Continue a enviar os seus palpites aqui para o WhatsApp da M80. Já sabe que não é para ligar, é para mandar mensagem. Agora, My Father's Eyes, o Eric Clapton, M80. Boa tarde e bom regresso a casa.

0: música é esta? Já vamos ouvir mais alguns palpites. Vou mostrar-lhe já agora a música mais uma vez. Começa assim. Quero saber que música é esta? 910, 25, 80, 81. E os palpites não param de chegar. Gosto. Mas para já vamos saber como é que anda o trânsito esta hora com o Arsénio Coelho. Alô, Arsénio.
1: E agora com dois acidentes no IC19, Sintra-Lisboa, um em Rio de Moura, já com as filas em Meio Martins, e outro mais à frente que se mantém na saída para o Cacém. A segunda circular do relógio até Pinamanique, há também um acidente no viaduto da Radial de Benfica, sentido contrário da área comercial até às Calvanas. A ponte mantém-se em Sete Rios para Almada, acessos já muito preenchidos. Há cinco em Monsanto para a ponte, para Cascais, os trabalhos na subida de Monsanto a afetar o túnel do Marquês e a ponte Almada-Lisboa. No Porto, há lentidão na A1 de Coimbrões até à ponte da Arrábida e depois na VCI de Francos até às Antas, sentido contrário da ponte do Freixo até à A3 e da Via Norte até à ponte da Arrábida, onde se mantém o acidente à saída da Arrábida, sentido Porto-Gaia, ainda da ponte Lessa para a VCI, a Via Norte e a A3, também com lentidão da A4 para a via da cintura interna. Para troca de informações, 800 20 20 10, é nacional e é grátis. Elsa.
0: Obrigada, Arsénio. Já voltamos a falar. Primeiro, respeitamos o tempo para amanhã, sexta-feira, mais um dia de sol, céu pouco nublado e com uma subida da temperatura máxima. Vamos dos 24 aos 35 graus. 24 é a máxima prevista para Aveiro, Porto com 26, Viana do Castelo, Sagres e Ponta Delgada 25, Guarda, Sines e Funchal 28, Bragança, Vila Real, Leiria e Faro com 29, Viseu e Coimbra 30, Braga 31, Porto Alegre e Setúbal 32, Castelo Branco e Lisboa chegam aos 33, Santarém aos 34 e Évora e Beja aos 35 graus.
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0: E a esta hora jogamos.
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0: Adeus, começa assim. E que música será esta, José?
3: O meu nome é José Manuel e eu penso que são os Cranberries com Just My Imagination.
0: Obrigada. E não é o único a pensar assim.
4: Olá, M80, daqui David Coelho, Torres Novas. Para mim, acho que seja Cranberries Imagination, creio eu. Obrigado, boa tarde.
0: Ora essa, depois temos aqui o Peter.
5: Afinal, não é o Boro, é o Little Respect, Silence 4. Assim é que é. Boa tarde a todos.
0: Obrigada, porque ele antes tinha dito que era o Borrow. Marta.
6: Olá. Olá. Boa tarde. Boa tarde, M80. E eu acho que a música de hoje... são os Silence 4, ou os Silence 4, ou o David Fonseca com Borrow. Na. Beijinhos.
0: Não sei, Marta. Beijinhos. Não sei. Diga-me você. Esta é a música, ou pelo menos é assim que ela começa. E agora? 910, 25, 80, 81. Envie lá o seu palpite enquanto ouve os Lighthouse Family. I Wish. Boa tarde, bom regresso a casa com a M80.

0: E depois dos Lighthouse Family, será que já está mais esclarecido? Afinal de contas, que música é esta? Começa assim. O que é que achas, Joana?
1: É o Whatever dos Oasis.
0: Será? Quer dizer, não é a primeira com este palpite. Depois temos aqui uma família.
2: Olá, Elsa. Daqui é a Ana.
3: O Vicente.
4: E a Matilde.
0: Olá.
2: E os três mosqueteiros acham que a música de hoje é... Borrow do Shailene Ford. Tchau.
4: Tchau.
0: Beijinhos. Os três mosqueteiros têm que ensaiar esta parte melhor. E depois temos aqui mais um palpite para o Oasis, não é?
5: Olá, M80. Daqui Bruno e Andrés. E a música é Oasis, Whatever.
0: Beijinhos.
6: You're never with me.
0: Uau.
6: You're never near me. Olá, boa tarde. Falo Zé Pedro de Almada. E claramente, Silence for Borrow. Um abraço.
0: Atenção a essas certezas, esses claramentes, porque, por exemplo, o Diogo pode jurar que são os Malin com Ouvi Dizer, e a Ana Salgueiro acha que é a Amanda Marshall com Let It Rain. E agora? 910 25 80 81, diga-me lá que música é esta. Esta é a dos Táxi, chama-se Chiclete, e é de longe a música da sua vida. Continua a enviar os seus palpites para o WhatsApp da M80, vamos lá.

0: Aí está outra música que fica na cabeça, pelo menos a parte do xixi. Enfim, não ligue, isto hoje não está muito bem. Está a ouvir o Regresso a Casa da M80, a 16 minutos das 6 da tarde. Estamos a jogar ao Que Música É Esta? E a de hoje começa assim. Aqui mais alguns palpites.
1: Olá, M80, adoro vocês.
0: Obrigada.
1: A música de hoje é Trace Chapman. Só não me recordo o nome da música. Beijinhos.
0: Construção de faixas a frente. Pronto, depois tivemos aqui a participação especial do GPS.
2: Olá, Elsa, então essa música é aquela tocada por aquele concerto, naquele ano,
0: claro,
2: daquele álbum. Não tem nada a enganar. Já agora diz o Arsénio que aqui é M6 em direção a um cantão, um tráfico desgraçado.
0: Com certeza.
2: Que é o Miguel do Reino Unido de Manchester. Aquele abraço e obrigado pela companhia.
0: Não, obrigada, Miguel. O Arsénio vai adorar saber.
3: Olá, M80. Olá, Sara.
0: Sara.
3: Eu acho que é a Torn da Natalie Embrulha. Acho eu. Daqui fala da Paula da Chameca da Caprica. Vá lá. Diz que sim. Diga sim. Sim, beijinhos. Obrigada.
0: Anita, o meu nome é Elsa, mas podes chamar-me Sara quando quiseres, esteja à vontade. A música começa assim. E agora? Tem mais 3 minutos para enviar os seus palpites e depois vou dar-lhe a resposta certa.
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4: Está mais do que na hora de fecharmos este jogo.
5: Que música é esta?
4: Começa assim. Últimos palpites, João.
6: Olá, M80, daqui fala João Camacho de Évora. Just My Imagination, dos Cranberries, não há como enganar. Um abraço, continuem.
4: Obrigada, beijinho. Inês, será que tem a mesma opinião?
7: Olá, Elsa.
4: Olá.
7: Mais uma vez daqui, Inês e Welder, em viagem na autoestrada em direção a Viena do Castelo. Vindos aqui de uma escapadinha romântica pelo Alentejo. E nós achamos que a música de hoje é o Borrow, dos Silence 4. Beijinhos.
4: Beijinhos. E será que o Bruno concorda?
8: Olá, Elsa. Boa tarde. Daqui fala o Bruno do Estoril. Essa não há dúvidas. Silence 4, Borrow, mítica no último dia da Expo 98. Vá, beijinhos.
4: É isso mesmo, hoje era Borrow do Silence 4. Houve muita gente a acertar, a verdade é essa. Preparem-se, porque para a semana se calhar não vai ser assim tão fácil. Isto foi só para começarmos devagarinho. Está a ouvir M80, faltam 10 minutos para as 6 da tarde. Boa viagem e obrigada por estar por aí.

0: dos Silence 4, no Que Música É Esta? Amanhã voltamos a jogar, é sempre depois das 5h20 e eu estou a contar consigo. Agora, mais um mergulho no verão.
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0: Esta é do Rick Astley e é de longe a música da sua vida. Boa tarde e bom regresso a casa com a M80.

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0: Olá, boa tarde. Atenção, fãs dos Take That. Eles vão tocar já daqui a pouco. Chama-se Rule the World. Mas às 6h03, voltamos a atualizar a informação com o Rui Tomás e os polícias voltam a sair à rua em protesto. Boa tarde, Rui.
1: Boa tarde. A Associação Sindical da PSP marcou várias manifestações por todo o país para o mês de outubro, em conjunto com associações da GNR. O objetivo é levar a uma manifestação nacional, exige uma reunião com o Ministro da Administração Interna para discutir a atribuição de um subsídio de risco igual ao da Polícia Judiciária, mas também para problemas de falta de investimento, como explicou a M80 Cristiano Correia da ASP.
2: Efetivamente, depararmos com uma falta gritante de efetivos, de um investimento necessário para que se mude o paradigma da segurança em Portugal, e paralelamente também já disponibilizamos uma petição pública no sentido de um investimento cabal na área da segurança, que petição essa que está dirigida naturalmente à Assembleia da República, para que a Assembleia e o próprio Governo possam aqui ter capacidade para investir naquilo que é a segurança pública, através daquilo que são os elementos que dão a cara pela mesma segurança, que são os polícias neste caso.
1: Os polícias de volta à rua em protesto. São mais notícias para quem tem prestação de casa para pagar. O Banco Central Europeu subiu a taxa de juros diretor em 25 pontos base, mas está agora nos 2,5%. Efeitos do conflito no Médio Oriente está a gerar pressões inflacionistas, como explica a Presidente do BCE, Christine Lagarde.
3: O conflito no Médio Oriente continua a gerar pressões inflacionistas e a inflação deverá permanecer bem acima da meta por um período prolongado. A decisão de hoje reforça o compromisso do BCE em conduzir a política monetária de forma a garantir que a inflação se estabiliza na meta de 2% no médio prazo.
1: Hoje o preço do barril de Brent, que serve de indicador para os preços na Europa, chegou aos 105 dólares. Está extinto o incêndio que flagrou esta tarde no histórico Café Nicola, na Baixa de Lisboa. O fogo terá começado na cozinha e fez 3 feridos ligeiros, como explicou aos jornalistas o segundo comandante dos sapadores bombeiros de Lisboa, Carlos Pereira.
4: O primeiro relato que tivemos de uma funcionária do café foi resultante de uma frigideira que originou o início do incêndio. Em termos estruturais, o que pudemos averiguar até ao momento, não existe qualquer tipo de perigo estrutural, tanto para o edifício como para edifícios contíguos. Já fizemos essas vistorias. São 3 vítimas do sexo feminino, todas elas funcionárias do Café Nicola, e foram elas as primeiras a ter o contacto com o incêndio. Portanto, 2 delas inalação de fumos, por precaução evacuadas para o hospital. Uma outra vítima, também ela funcionária do café, por ansiedade e ataque de pânico.
1: Correndo para esta altura, operações de ventilação do Café Nicola.
0: Obrigada, Ruth Mais. 6h06, mais uns minutos e vamos espreitar o trânsito com Arsénio Coelho.
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2: E às 6h10 espreitamos o trânsito com o Arsénio Coelho, que esta hora na M80 é uma oferta Control Auto. Alô, Arsénio, boa tarde.
3: Tudo ainda muito demorado na segunda circular, do relógio até Pinamanique, mantém-se o acidente no viaduto da Radial de Benfica, também no sentido inverso da área comercial até às Calvanas, a ponte em Sete Rios para Almada, os acessos preenchidos, há 5 em Monsanto para ponte 25 de Abril, no sentido inverso mantém-se os trabalhos também em Monsanto, há demora no túnel do Marquês, a Moreiras e na ponte Almada-Lisboa. O IC19 com mais um acidente, Sintra-Lisboa, agora na reta dos comandos, o trânsito já a parar em Queluz e mantém-se o outro acidente no Cacém, também a Sintra-Lisboa, a causar filas em Rio de Moro. No Porto, ainda o acidente à saída da Ponta Rábida, Porto Gaia, o trânsito parado no Amial na VCI, da Ponte do Freixo para a A3, no sentido inverso, na A1 de Coimbrões até à Ponte da Rábida e depois de Francos até às Antas, A13 e Via Norte da A4 para a VCI, há agora um acidente em Custóias, na A4, sentido Matosinhos, Águas Santas, também da Ponte Lessa para a VCI na A28 e A44 em Gaia, com lentidão da Ponte do Freixo até Coimbrões. Para troca de informações, 800-2020-10, é nacional e é grátis.
2: Elsa. Obrigada, Estênia, até já. 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Vai ser uma sexta-feira de sol, céu pouco nublado e uma subida da temperatura máxima. Vai sentir este calorzinho, principalmente se estiver em Évora ou Beja, onde a temperatura máxima vai chegar aos 35 graus, é a máxima mais alta amanhã. Em Santarém também não se fica muito atrás, 34, Castelo Branco e Lisboa 33, Porto Alegre e Setúbal 32, Braga 31, Viseu e Coimbra 30, Bragança, Vila Real, Leiria e Faro a chegar aos 29, Guarda, Sines e Funchal 28, Viana do Castelo, Sagres e Ponta Delgada 27, Porto 26 e Aveiro com a máxima mais baixa, amanhã chegar aos 24 graus. E também consigo até às 7 da tarde. Não sei se já lhe mostrei o momento de... Não lhe mostrei. Vou mostrar já a seguir o momento que eu achei bonito hoje das manhãs da M80. Foi mesmo assim docinho. E também, não sei se já lhe disse, mas em breve vai estrear aqui um novo jogo a esta hora. Um jogo que vai mexer com a sua cabeça. Mas primeiro vamos lá ouvir o Take That, Rule the World.

80, boa tarde, são 6h21. Eu sou a Elsa Teixeira e hoje estava a sair do ginásio quando ouço este momento bem fofinho nas manhãs da 80, a vinda da Maria Leitão, ela o piano, logo às 10 da manhã, fazer a magia. Ainda por cima, ela veio cantar uma música que eu gosto muito. Ouça só isto.

A Maria Leitão hoje nas manhãs da M80 ao vivo. Pode ouvir este momento na íntegra no Rail. É só ir lá escolher rádios e programação, escolher M80 e as manhãs de hoje. Foi ali por volta das 10:15, mais coisa menos coisa. Gostei mesmo. E agora mais uma das músicas da sua vida. Esta é dos Police. São 6:23. Boa viagem.

0: Não sei se já lhe disse, mas fica muito bem. E desse lado ouvir é muito 80, está muito bem. Hoje, Paulice, são 6h26. 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Agora está do seu lado, eu já fiz a minha parte. A Maroon 5 já a seguir aqui na M80.
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0: A impressão minha esta tarde está a passar a correr. Passa o minuto das 6:30. E agora respeitamos novamente o trânsito com o Arsénio Coelho. Alô, Arsénio, boa tarde. Arsénio, estás por aí?
1: Estou por aqui.
0: Muito
1: e
0: bem.
1: Agora, acidente na A4, no Porto, em Custóias, a condicionar o sentido Matosinhos-Águas Santas, mantém-se as filas da Ponte Lessa para a BCI. Há um acidente em Canidelo, sentido Gaia-Porto, trânsito parado em Coimbrões, depois a BCI de Francos até às Antas e de Bonjoia até a Vintes, sentido inverso do Freixo até à A3 e do Amial até à Ponte da Arrábida, mantém-se o acidente na Arrábida, a afetar muito o Campo Alegre e também a rotunda da Boa Vista. Ainda há A3 e Via Norte da A4 para a BCI. Em Lisboa, há demora na segunda circular do relógio até a Pinamanique, onde se mantém o acidente, a afetar a radial desde Sete Rios para Pinamanique, ainda das Torres até às Calvanas. O IC19 Sintra-Lisboa com um acidente na reta dos comandos, as filas já em Terceira. A ponte 25 de Abril em Campolide para Almada, acessos preenchidos. A5 em Monsanto para a ponte, para Cascais são as obras na subida de Monsanto, com muita demora no túnel do Marquês e Amoreiras e na ponte Almada-Lisboa, ainda A5 com trânsito lento entre Miraflores, Caselas e Oeiras em ambos os sentidos. Para troca de informações, 800 20 20 10. Elsa.
0: Obrigada, Arsénio, até já. Se quiseres chamar-me outra coisa, também
1: faltava
0: podes.
1: Só por mim.
0: Estás à vontade.
1: Muito obrigado.
0: Até já. Vamos espreitar o tempo para amanhã. Temos mais um belo dia de sol, céu pouco nublado e mais calorzinho, com uma subida da temperatura máxima, principalmente no interior norte e centro. As máximas vão dos 24 aos 35 graus. 24 é a máxima prevista para Aveiro, Porto chega aos 26, Viana do Castelo, Sagres e Ponta Delgada com 27, Guarda, Sines e Funchal 28, Bragança, Vila Real, Leiria e também Faro chegam aos 29, Viseu e Coimbra com 30, Braga 31, Porto Alegre e Setúbal 32, Castelo Branco e Lisboa 33, Santarém 34 e Évora e Beja a chegar aos 35 graus. Teixeira. É isso mesmo, até às 7 da tarde, conto comigo deste lado, também com as músicas da sua vida. Começamos pelo querido Luís Represas e depois também vêm por aí os Smash Mouth e a Kika com Sol Maior. Boa tarde, boa viagem com a M80.

0: 7 da tarde, mais ou menos 15 minutos. Eu sou a Elsa Teixeira, obrigada por estar por aí ouvir M80. Agora a pergunta é se já passou pelo Instagram da M80 e já votou? Nós queremos muito que nos ajude a escolher quem vai a Paris dia 7 de outubro ver o concerto da Celine Dion. Os vídeos com as melhores participações estão no Instagram da M80, nas stories, é só lá ir e votar nos seus vídeos preferidos. Hoje é mesmo o último dia para votar, pois amanhã vou anunciar aqui no Regresso a Casa o nome do grande vencedor ou vencedora. Daqui a pouco mais uma edição da Playlist da Banda.
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3: Hoje trago uma das minhas bandas pop preferidas, se calhar é mesmo a minha banda pop preferida, os Duran Duran. E quando pensamos nos Duran Duran, pensamos nos anos 90, nos videoclipes, em músicas como Rio ou Hungry Like the Wolf. Mas tudo começou com Planet Earth, lançado em fevereiro de 1981. Sim, foi este o primeiro single da banda britânica. Eu acho que mostrou desde logo esta mistura de pop, de dance e de new wave, que se tornaria depois a assinatura dos Duran Duran. O tema chegou rapidamente ao top 20 britânico e deu à banda a confiança necessária para gravar o álbum de estreia. Mais de 4 décadas depois, continua a ser um retrato perfeitinho do início dos anos 80. Os Duran Duran, no primeiro capítulo da sua história, hoje na minha playlist com Planet Earth.

0: sons Duran Duran. Todas as edições da playlist da banda estão disponíveis no Rayo. 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E agora, mais uma música de verão. Tem que ser até nos despedirmos do verão. Vamos recordar aqui mais esta.
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3: Boa tarde e bom regresso a casa. Faltam alguns segundos para chegarmos às 7 da tarde. Vamos às notícias com o Rui Tomás e começamos pela notícia das polícias que voltam a sair à rua. Boa tarde, Rui.
4: Boa tarde. A Associação Sindical dos Profissionais da Polícia vai mesmo avançar para protestos. Entre setembro e outubro vão decorrer manifestações em várias cidades do país. Está também a ser preparada uma manifestação nacional que vai envolver associações sindicais da Guarda Nacional Republicana. Cristiano Correia, o secretário nacional da ASP, explica que ainda aguarda uma reunião com o ministro da Administração Interna.
5: Nós ainda não temos, portanto, a convocatória de uma próxima reunião negocial. E esse também é um dos motivos que nos faz partir para protestos, porque nem percebemos o conteúdo de propostas que possa ir ao encontro dos problemas existentes, nem existe sequer uma convocatória para reunião, o que nos faz levar a este agendamento de protestos.
4: Os sindicatos querem discutir a atribuição de um subsídio de risco igual ao da Polícia Judiciária, mas também o que consideram falta de investimento nas forças de segurança. Pelo menos 3 pessoas morreram e outras 34 ficaram feridas no ataque russo, um centro comercial no leste da Ucrânia. Balanço supervisório feito pelas autoridades de Kiev. O bombardeamento ocorreu em plena luz do dia no centro da cidade de Pavlograd, numa altura em que parece haver abertura entre Rússia e Ucrânia para negociações para pôr fim a este conflito. O ministro dos Negócios Estrangeiros justifica a decisão de limitar o comércio de bens produzidos em colonatos israelitas na Cisjordânia. Fala de ocupações ilegais em territórios palestinianos. Paulo Rangel descreve uma situação preocupante.
6: Na verdade, não dissemos nada de novo relativamente àquilo que eu tenho defendido sempre nos Conselhos de Negócios Estrangeiros da União Europeia e que tenho dito publicamente. Portanto, do ponto de vista de Portugal, do ponto de vista do Reino Unido, tem algumas novidades. Aquela mensagem não tem novidade nenhuma, mas no fundo é reiterar, especialmente numa altura em que a situação na Cisjordânia é extremamente preocupante, reiterar aquela que tem sido a nossa posição e que temos sempre defendido no quadro da União Europeia.
4: Portugal e outros 11 países europeus assinaram um documento defendendo sanções económicas contra os colonos israelitas na Cisjordânia. José Sócrates voltou a acusar o Ministério Público de perseguição com fins políticos. À saída de mais uma sessão do julgamento na chamada Operação Marquês, o antigo Primeiro-Ministro fez a comparação com o caso Spino Viva, que envolve Luís Montenegro.
7: Eu não recebi dinheiro de nenhuma empresa, nem nunca recebi dividendos de nenhuma empresa. É coisa que talvez nem todos os Primeiros-Ministros tinham condições de dizer. Porque a verdade é a seguinte, é que o que nós soubemos e que o Ministério Público não quis investigar no caso do atual governo, foi que o atual Primeiro-Ministro manteve, enquanto Primeiro-Ministro, uma atividade empresarial. E isso nunca foi investigado pelo Ministério Público.
4: José Sócrates, que voltou hoje ao julgamento da Operação Marquês, agora sem advogado.
3: Obrigada, Rui Tomás, e até amanhã. São 7:02, já voltamos à música, mas antes disso ainda vamos espreitar o trânsito, é daqui a 2 minutos.
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3: Já vem a Avril Lavigne, para já espreitamos o trânsito esta hora na M80, que é uma oferta Control Auto. Alô, Arsénio Coelho, boa tarde.
14: Boa tarde, mantém-se a lentidão na segunda circular do relógio, agora até à Amadora no IC19, ainda com acidente em Pinamanique, Lisboa-Sintra. Sintra-Lisboa, também um acidente na Amadora, na reta dos comandos, há filas desde a Crel. Na Cril, há um caminhão imobilizado nos túneis de Benfica, sentido Algesta-Cavém. A ponte mantém-se em Campolide para Almada, com acessos preenchidos. Há cinco também em Monsanto para a ponte. As obras na subida de Monsanto continuam a causar muita demora no túnel do Marquês e na ponte Almada-Lisboa. No Porto, acidente em Canidelo na A1, sentido Gaia-Porto. Depois a VCI com filas da Via Norte até à Ponte do Freixo, sentido inverso de Bonjoia até à A3 e da Via Norte até à Ponte da Arrábida, onde se mantém um acidente em resolução, a condicionar muito o trânsito em toda a área do Campo Alegre em direção à Ponte da Arrábida. Da Ponte Lessa para a VCI, a A3 e Via Norte também com filas, da A4 para a Via de Cintura Interna, e em última hora temos informação de um acidente na A4 nas portagens de Ermesinde, a condicionar o sentido Porto Amarante. É uma informação linha verde 800 20 20 10. Elsa.
3: Obrigada, Estânia, até amanhã.
14: Até amanhã.
3: 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Amanhã temos uma sexta-feira de sol, céu pouco nublado e mais quentinha, com uma subida da temperatura máxima, mas atenção, quentinha não é em todo o país, porque Aveiro vai chegar aos 24 graus, que é assim mais ou menos. Porto com 26 de máxima, depois Viana do Castelo, Sagres e Ponta Delgada 27, Guarda, Sines e Funchal 28, Bragança, Vila Real, Leiria e também Faro a chegar aos 29, Viseu e Coimbra 30, Braga 31, Porto Alegre e Setúbal 32, Castelo Branco e Lisboa 33, Santarém 34 e Évora e Beja com a máxima mais alta, amanhã 35 graus. Eu sou a Elsa Teixeira, bom regresso a casa, são 7:07 e agora prepare-se para uma bela viagem pelos anos 2000. É mais um M80 Play.
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0: M80, são 8 horas. Vamos às notícias. A edição é de Rui Tomás.
1: Boa noite, e abro com uma notícia de última hora. Várias pessoas morreram no acidente de autocarro na Suíça. Foi no cantão de Grisões. Envolveu uma viatura neerlandesa de turismo. A informação está a ser avançada pela polícia local através das redes sociais. Há ainda registro de múltiplos feridos. Não são ainda conhecidas as causas deste acidente. A Associação Sindical dos Profissionais da Polícia vai mesmo avançar para protestos. Entre setembro e outubro vão decorrer manifestações em várias cidades do país. Está também a ser preparada uma manifestação nacional que vai envolver associações sindicais da GNR. Cristiano Correia, secretário nacional da ASP, explica que aguardam ainda uma reunião com o ministro da Administração Interna.
2: Nós ainda não temos, portanto, a convocatória de uma próxima reunião negocial, e esse também é um dos motivos que nos faz partir para protestos, porque nem percebemos o conteúdo de propostas que possa ir ao encontro dos problemas existentes, nem existe sequer uma convocatória para reunião, o que nos faz levar a este agendamento de protestos.
1: Os sindicatos querem discutir a atribuição de um subsídio de risco igual ao da Polícia Judiciária. As temperaturas voltam a aumentar no fim de semana, as máximas podem ultrapassar os 36 graus em algumas regiões do país. Também são previstas noites tropicais. A meteorologista Maria João Frada explica que domingo e segunda-feira serão os dias mais quentes.
3: Estamos a falar nos dias 13 e 14, temperaturas que na generalidade do território deverão variar sensivelmente entre os 30 e os 35, 36 graus. Serão mais elevadas em alguns locais, principalmente do Vale do Tejo, mais elevadas que os 36, assim é que é, do que os 36 graus em alguns locais do Vale do Tejo e interior do Alentejo. Os 30, 35 graus, ou mesmo 36, é provável que também se atinjam em alguns locais do litoral oeste.
1: O Instituto Português do Mar e da Atmosfera emitiu aviso amarelo para vários distritos a partir de sábado. As temperaturas só voltam a descer na próxima terça-feira.
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0: Boa noite, bem-vindo à M80. Eu sou o Francisco Gil. Noite de quinta-feira, vamos passar juntos a ouvir boa música e começamos logo bem com Bob Marley, juntamente com os Wailers. O som reggae de Could You Be Loved é a primeira desta hora. Seja bem-vindo.

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tão bonito e tão forte este tema, não é? Para os braços da minha mãe, Pedro Brunhoso, juntamente com outra grande voz, Camané, a fechar-se esta sequência, a primeira depois das oito. Entretanto, daqui a pouco vou-lhe dizer como ganhar 25 mil euros. E pode ser já amanhã, depois das duas da tarde, já lhe vou explicar. Para já, o que vai ganhar-se é uma sequência impressionante de êxitos que vai cantar, dançar. É o espírito da M80, com Bruce Springsteen, Ana Carolina e seu Jorge, Steve Miller Band, Human League, Rod Stewart e os Chutos e Pontapés, que dedicam a todas as Marias. Para ti, Maria, a fechar a sequência.

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os parabéns ao guitarrista dos Aerosmith, Joe Perry, nome artístico de Joseph Anthony Pereira, filho de pai madeirense e um dos fundadores dos Aerosmith. Sempre teve como projeto paralelo a banda Joe Perry Project e também toca com os Hollywood Vampires, a super banda que formou com Alice Cooper e Johnny Depp. Joe Perry é também um grande compositor e forma uma dupla imbatível com Steven Tyler, vocalista dos Aerosmith. Há mais música na M80 com os Aerosmith.

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1: Dia em que o Banco Central Europeu voltou a subir as taxas de juro mais 25 pontos base, com a taxa de depósito a subir para 2,5%. O BCE diz que o conflito no Médio Oriente continua a gerar pressões inflacionistas. Na Suíça, a notícia de um acidente com um autocarro turístico aconteceu ao final da tarde, no leste do país. A polícia fala em vários mortos e feridos. E a poucos dias da greve no INEM, a Ministra da Saúde convocou uma reunião com o Presidente do Instituto de Emergência Médica e com o Sindicato dos Técnicos de Emergência Pré-Hospitalares. O encontro é amanhã, às 8:30 da manhã, no Ministério da Saúde. Ana Paula Martins ainda tenta travar a greve de 14 e 28 deste mês. Quanto aos polícias, já vão mesmo avançar para os protestos. A Associação Sindical da PSP marcou manifestações a decorrer entre setembro e outubro, explica Cristiano Correia, o secretário nacional da ASP.
2: Vai efetivamente partir para protestos centralizados nesta primeira fase e que esses protestos poderão até numa segunda fase partir para uma concentração nacional até com outras estruturas sindicais que se possam juntar, nomeadamente da GNR.
1: Em Lisboa, um incêndio deflagrou esta tarde no histórico Café Nicola, no Rossio. 3 funcionários sofreram ferimentos ligeiros. O fogo terá tido origem numa frigideira. Quanto ao estado do tempo, prepare-se para nova subida nas temperaturas. O IPMA já emitiu aviso amarelo para vários distritos a partir do fim de semana. As máximas podem ultrapassar os 36 graus, prevê Maria João Frada, do IPMA.
3: Serão mais elevadas em alguns locais, no Vale do Tejo e interior do Alentejo. Os 30, 35 graus, ou mesmo 36, é provável que também se atinjam em alguns locais do litoral oeste.
1: Também as mínimas devem aumentar e por isso prevêem-se noites tropicais. No Mundial Feminino Sub-20 de Futebol, Portugal empatou esta tarde 0 com a Colômbia e conquistou o primeiro ponto na competição. Mais notícias no site da rádio. Boa noite e até amanhã.
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3: Mais uma vez, boa noite. Bem-vindo à M80. Começámos com a carreira a solo do vocalista dos Caja, Gugu. Era assim o nome da banda. Estou-lhe a falar de Limahl. Voltou a ter grande êxito por causa de Stranger Things. Never Ending Story.

Efetivamente, são uma grande banda. O GNR, a tocar na M80, de longe, a música da sua vida. Eu sou o Francisco Gil. Daqui a pouco vou-lhe falar do passatempo Celine Dion, que está a ser uma loucura nas nossas redes sociais. Se quiser, entretanto, ir lá espreitar, vai perceber o que é que eu estou a dizer. Mas daqui a pouco falo sobre isso. Antes, Guns N' Roses e João Pedro Paz.

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1: Hoje trago uma das minhas bandas pop preferidas, se calhar é mesmo a minha banda pop preferida, os Duran Duran. E quando pensamos nos Duran Duran, pensamos nos anos 90, nos videoclipes, em músicas como Rio ou Hungry Like the Wolf. Mas tudo começou com Planet Earth, lançado em fevereiro de 1981. Sim, foi este o primeiro single da banda britânica. Eu acho que mostrou desde logo esta mistura de pop, de dance e de new wave que se tornaria depois a assinatura dos Duran Duran. O tema chegou rapidamente ao top 20 britânico e deu à banda a confiança necessária para gravar o álbum de estreia. Mais de 4 décadas depois, continua a ser um retrato perfeitinho do início dos anos 80. Os Duran Duran, no primeiro capítulo da sua história, hoje na minha playlist com Planet Earth.

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0: Amália, hoje a fechar a sequência na M80. Já sabe que estamos a fazer um grande passatempo, Celine Dion. Estamos a levar um ouvinte ao concerto de regresso de Celine Dion que vai acontecer em Paris. Um concerto que milhares, mas mesmo milhares de pessoas tentaram comprar bilhete e não conseguiram. E um ouvinte da M80 vai ver esse concerto. O que é que teve que fazer? Fazer um vídeo com uma coreografia, com uma interpretação de Celine Dion. Estão em votação ao longo desta semana. Já estamos no último dia de votações. Os finalistas foram 20. Cada dia tiveram 5 para votação. Vá lá votar agora. Está no nosso Instagram, nas stories. Está lá os participantes de hoje. São mais 5 vídeos incríveis. Os nossos ouvintes foram mesmo incríveis a participar neste passatempo da Celine Dion. Amanhã, no Regresso a Casa com a Elsa Teixeira, vamos saber quem é o grande vencedor da semana, aquele que teve mais votos ao longo da semana nos stories da M80. Antes disso, há mais música para ouvir. Daqui a pouco vou-te trazer Vanessa da Mata, Ben Harper, Brian Adams, António Variações, Duffy, mas também Katrina and the Waves, Walking on Sunshine.
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1: E hoje faz anos Carole Decker, a vocalista dos T-Pau, uma banda pop britânica que fez muito sucesso entre o final dos anos 80 e o início dos anos 90. Carole Decker foi provavelmente a razão do sucesso dos T-Pau. Foi ela que escreveu a maioria das músicas da banda, juntamente com Ronnie Rogers, com quem namorava na altura. Músicas como China in Your Hands e Heart and Soul, que canta nos concertos até hoje. Há mais música na M80 com T-Pau.

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1: Boa noite, já cá estamos para mais uma hora na M80. Boa quinta-feira, eu sou o Francisco Gil. Gosta de Prince? Ainda bem que está no rádio agora, porque vamos ouvir o End of Cry. Depois, Rádio Macau com o Elevador da Glória.

0: Concertos que marcam o regresso dos Rádio Macau são com a M80 e está tudo explicado. Todas as informações que precisa no nosso site m80.pt. Lembramos o Elevador da Glória. Daqui a pouco vamos até à Noruega ouvir o Zaha, Take On Me. Jorge Palma vai-nos cantar Frágil. Queen, Kylie Minogue, Dead or Alive e Rita Lee vem depois nessa sequência gigante de êxitos. Vem aí.
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0: Flagra, Rita Lee, na M80. 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Daqui a pouco, Chris Rea, On The Beach.
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ter seguido uma carreira na música, nunca deixou a moda de lado. Era a responsável pela imagem e pelo estilo das Bananarama e conhecida por estar ela própria sempre a mudar de visual. Chibon também ajudou a escrever muitos dos sucessos da banda. Há mais música na M80 com Bananarama.

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dia para poder relaxar à vontade. 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Este é o M80 Ballads. Sou o Nelson Miguel e fico consigo até às 2 da manhã. 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